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1: Hora certa.
2: 21 horas e 36 minutos.

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1: 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Hora certa. 2 horas e 59 minutos.

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1: Aê. Bom demais.
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0: Vamos! Tu é o bichão?
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1: Já é!
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0: Caruaru, meu amor!
1: 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Hora certa. 4:59.
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0: Salve, salve, Dom
1: Satisfação!
0: Mano.
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0: moda, rapaz.
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0: obrigado, gente.
1: 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Hora certa.
2: 5:31.
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0: Chaves e Cauã.
1: Guilherme Benuto.
2: Giovanni Goiano.
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0: Obrigado, gente. Incrível.
1: Obrigado, meu parceiro.
2: 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Hora certa. 6:01.
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0: Matheus, pra Luísa! 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

0: 2 horas e 30 minutos.
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0: Um beijo, Marília Mendonça!
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0: 7 horas e 1 minuto.
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2: Eu quero que vocês façam muito barulho pros meus amigos, o Guilherme!

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0: É uma morra.
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0: Bom demais.
1: Valeu, Bruninho.
0: Vitinho, chega mais, meu compadre.
2: Vitinho ficou com ciúme, que a gente lançou a dancinha aqui.
1: Então lança você a dancinha agora, vai.
0: Você vai lançar, vamos ver se a galera aprendeu. Pra fazer a dancinha, todo mundo.

0: Mas ali, né, Vitinho?
1: Show de bola, hein, Vitinho?
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3: 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Hora certa.
4: 7:29.
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0: 8 horas.
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as nossas enfermidades, nossas fragilidades. Sustenta-nos, Senhor, na caminhada.

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1: Hora certa. 9 horas.
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1: 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Hora certa. 9 horas e 31 minutos.
2: Tá legal.

Essa ideia aqui hoje é promover a alegria, um encontro, do seu Jorge com a Ana Carolina, e da Ana Carolina com o seu Jorge, e do seu Jorge e Ana Carolina com o seu público. Vocês, muito obrigado. Em 1997, Farofa Carioca.

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0: Louvado seja nosso Senhor Jesus Cristo, para sempre seja louvado. Queridos irmãos e irmãs, é hoje, toca o carrilhão, sacristão, toca a corneta, sacristão, hoje, daqui a pouco, depois do programa, começa o retiro espiritual do Sagrado Coração de Jesus, na Paróquia Imaculado Coração de Maria, Brasília, povo de Brasília, hoje, e vamos oferecer todo este programa para os frutos deste retiro que vai acontecer. Amados filhos e filhas, você que me acompanha todos os dias, você que só me acompanha hoje, nós estamos em plena novena, hoje o nono dia, Jesus das Santas Chagas pela libertação dos vícios. Jesus das Santas Chagas pela libertação dos vícios. Mas ofereçamos hoje todas as nossas orações pelos frutos do retiro espiritual do Sagrado Coração de Jesus, corações feridos, corações curados em Brasília, na Paróquia Imaculado Coração de Maria. Quero saudar a todos, a partir da Rádio Evangelizar, de onde tudo começa. As rádios irmãs, cujos nomes cito neste momento.
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0: Saúdo a você pela TV Evangelizar, sinal digital em todo o país. Em várias cidades, canal aberto, pelo YouTube Padre Manzotti Oficial, pelo aplicativo da Associação Evangelizar é Preciso e todas as plataformas digitais. Vamos juntos rezar, vamos mergulhar na Trindade Santa. E como começar? Em nome do Pai, do Filho e do Espírito Santo. Amém. Naquele tempo, Jesus dizia no seu ensinamento a uma grande multidão: tomai cuidado com os doutores da lei. Eles gostam de andar com roupas vistosas, de serem cumprimentados em praças públicas. Gostam das primeiras cadeiras nas sinagogas e nos melhores lugares, nos banquetes. Eles devoram as casas das viúvas, fingindo fazer longas orações. Tomai cuidado, pois isso, eles receberão a pior condenação. Jesus estava sentado no templo, diante do cofre das esmolas, e observava como a multidão depositava suas moedas no cofre. Muitos ricos depositavam grandes quantias. Então, chegou uma pobre viúva que deu duas pequenas moedas, que não valiam quase nada. Jesus chamou os discípulos e disse: em verdade eu vos digo, essa pobre viúva deu mais do que todos os outros que ofereceram esmolas. Todos deram o que tinha de sobra, enquanto ela, na sua pobreza, ofereceu tudo o que possuía para viver. Cuidado, disse Jesus. Cuidado com a vanglória. Cuidado. Cuidado de querer os melhores lugares nos banquetes. Cuidado. E logo depois, Jesus, como um observador, sentado junto ao cofre, viu uma viúva. E ela deu duas pequenas moedas que o evangelista Marcos diz não valia quase nada. Mas para Deus valia muito, porque ela dava daquilo que tinha para viver. É o amor. Ela agiu pelo amor. Por isso, não pensemos se temos ou não grandes quantias. Não é disso que se trata. É dar com generosidade, doar com amor, pouco que temos ser partilhado. Veja, é dado ao templo. Uma viúva fez a sua oferta daquilo que ela tinha para viver. Vamos pedir a Deus nosso Senhor que voltemos ao nosso primeiro amor. Porque quando se ama, tudo se faz. Quando se ama, se faz com muito amor. Então, Senhor, dá-me a graça de voltar ao primeiro amor. Dá-me a graça de voltar àquele amor que ardia no meu coração. Aquele entusiasmo que eu tinha de ser igreja, comunidade, de ajudar, de colaborar, de ser dizimista. Sim, sim, também. A fé passa pelos nossos recursos. Ajudai-me, Senhor, a ser uma pessoa mais desprendida. E você vai dizer, como voltar ao amor? O amor a Jesus. E dizer, sou do meu amado. Meu coração é teu. Então percebe que quando se ama, não se mede esforços. Quando se ama, você dá tudo de si para o outro. Mas se não há amor, nos tornamos mesquinhos, soberbos. Nos tornamos pessoas egocêntricas. Então peça, Senhor, faça arder meu coração. Faça arder meu coração por Ti, Senhor. Verdadeiramente. Eu quero voltar ao primeiro amor. Vai lá, cante. Sobe o som, sacristão. Sim, quando o olhar de Deus me tocou e fez meu coração arder, ardeu de paixão. Eu quero que arda de novo. Meu primeiro amor é Jesus. Eu quero voltar, Senhor. Tira essa alma gélida. Tira essa incredulidade. Tira, Senhor, esse distanciamento da igreja. Esse momento de desamor. Quero voltar a Ti, Senhor Jesus. Não diga, meu primeiro amor é Jesus. Faça como aquela viúva que agiu no amor. Meu primeiro amor é Jesus. Meu primeiro amor é nosso Senhor Jesus Cristo. Volte a amar. Sobe o som e vai pedindo. Meu primeiro amor é Jesus. Eu tenho que declarar para o mundo. Meu primeiro amor é Jesus, acima de tudo e de todos. Senhor, dai-me esta graça. Dai-me esta graça, Senhor, de oferecer tudo o que tenho a Ti, Senhor. A começar pelo meu sim, meu amor. Eu vou para o intervalo, eu volto já. Voltamos, nono dia da novena da libertação dos vícios. Volte comigo.
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3: Hora certa. 10 horas e 9 minutos.
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0: Queridos irmãos e irmãs, é hoje. Hoje nós estamos com o retiro em Brasília. Que maravilha, né? Sagrado Coração de Jesus. Olha que forte. Corações feridos, corações curados. Na paróquia Imaculado Coração de Maria, atenção para a programação. Você pode acompanhar pela TV Evangelizar, YouTube, Padre Manzotti. Povo de Brasília, ainda é tempo. Sagrado Coração de Jesus, corações feridos, corações curados. Paróquia Imaculado Coração de Maria. A programação começa às 11, abertura dos portões, 13 horas, Dom Vicente. Depois pregação, Padre Ivanilson, Hora da Misericórdia, pregação Frei Josué. Depois Padre Carlos Alexandre, pregação Padre Reginaldo, coração ferido, coração curado. Santa Missa às 18h30 e depois às 20 horas um show de evangelização. Toda a programação está no padrereginaldomanzotti.com.br, TV Evangelizar você acompanha, YouTube Padre Manzotti você acompanha. Reze pelos frutos deste retiro. Deus seja louvado. E vamos ouvir um testemunho, por favor.
1: Padre Reginaldo Manzotti, sua benção. Meu nome é Carlos Eduardo, eu falo da cidade de Patrocínio, Minas Gerais, e ouço o senhor pela Rádio Capital FM. Ouço também pelo YouTube e pelo aplicativo Evangelizar. Quero dizer ao senhor que nessa noite eu acabei de ler o livro Inabalável.
0: Opa, obra sério?
1: Impecável. O senhor está de parabéns. Continua com esses livros maravilhosos para a gente se restaurar na fé. Muito obrigado, padre. Sua bênção.
0: Meu grande abraço, que bom que você está lendo, meu irmão, que você terminou de ler, né? Faça como Carlos Eduardo, de Patrocínio, Minas Gerais. Meu abraço, Rádio Capital FM, Patrícia Carneiro, Dom Cláudio Nornstuns, da Diocese de Patos de Minas. Bom dia, Margarida.
2: Bom dia, padre, sua bênção.
0: Deus abençoe. Você fala de onde, filha?
2: Falo de Clementina, no estado de São Paulo.
0: Clementina, estado de São Paulo. Como é que você me acompanha?
2: Pelo YouTube.
0: Tá certo. Diga lá, filha.
2: Ah, eu queria, assim, oração para um rapazinho.
0: Tá.
2: Um sobrinho neto que eu criei. Ele foi criado com a minha irmã, a avó dele. E hoje, ultimamente, ele está trabalhando tudo. Está empregado, mas não consegue controlar o dinheiro dele.
0: Entendi.
2: Gasta, gasta, exagerado.
0: Quantos anos ele tem?
2: Ele tá com 19.
0: 19 anos.
2: É, começou a trabalhar faz um ano que tá trabalhando, faz mais de um ano. Fez um ano em março, quer dizer.
0: Tá.
2: E rezei tanto, fiz novena para São José, conseguiu trabalho para ele, conseguiu, trabalhou tudo bem. Mas surge uma namorada que exagera, né? Que é tudo que ele... O que ele não pode. O que ele pode e o que ele não pode.
0: Entendi.
2: Infelizmente.
0: Filha, deixa eu entender, foi você que o educou, isso?
2: É, provavelmente quase que foi, né, padre?
0: Cadê o pai e a mãe?
2: A mãe deixou ele com 2 aninhos, e depois quando ele tinha 12, o pai arrumou outra mulher e foi embora também.
0: Entendi.
2: Aí ele ficou com a avó, mas a avó trabalhava, né, e eu ficava com ele, que eu cuidava da minha mãe, então eu já cuidava dele também.
0: Então ele te escuta, é isso que eu quero chegar.
2: Se ele me escuta, ele hoje em dia também é rebelde, né? Ele não dá muito assim, ele quer mais tirar, não acrescentar, entendeu?
0: Tá, mas então ele tá tirando o que é teu?
2: Não, assim, ele às vezes ele exagera um pouco, ele quer dar as coisas pra ela, mas ele não, o salário dele não é o suficiente, ele fica pedindo.
0: Entendi.
2: Ele tá fazendo com dívida, assim, às vezes, e aí a gente às vezes tem que ajudar. E eu queria que Deus ajudasse a pedir padre me ajudar a orar para Deus dar entendimento para ele, saber do entendimento para entender.
0: Só não que é assim. Vou lhe dar um conselho. Não fique ajudando.
2: É, o pessoal, todo mundo fala isso.
0: Não fique, não faça isso. Você tem que impor limites. Por mais que ele tenha 19 anos, você vai dizer, é de maior, mas você tem que impor limites. Se você toda vez acudir, ele vai se acostumar.
2: É, que o que a gente faz quase é isso.
0: Então não faça mais. Simples assim. Mas vai ter consequências. Então, se ele quer namorar, ele quer dar o presente, ele tem que assumir as consequências disso. Você, Margarida, no teu coração de mãe, na verdade você se sente mãe dele.
2: Provavelmente eu sinto isso, porque eu falo que quem chora mais por ele sou eu, pai.
0: Isso, e depois, por ele não ter tido uma família, você fica querendo compensar. Só que você não... É a ferida essa. Você não está ajudando agindo assim. Você tem que chegar para ele numa boa e falar, olha, eu não digo o nome dele, mas chegar, numa boa, eu até agora te ajudei. Só que a partir de agora você tem que ser responsável pelas suas coisas. A casa está de portas abertas, você é muito bem-vindo, não brigue, porque pode ser que ele esteja iludido com essa mulher. Ela tá, é uma ilusão. Vai passar, filha, vai passar. Só que não faça as vontades dele, não acorde, não fica pagando conta. Ele tem que crescer, ele tem que amadurecer.
2: Também acho, né, mas...
0: Então, acha, mas não age assim. Então tem que começar a agir. Pode ter certeza. Você quer dizer o nome dele?
2: O nome dele é Luiz Otávio.
0: Tá bom. Vamos colocar em oração.
2: Eu queria, assim, pedir pra libertar ele também do vício, que ele fuma, né, padre?
0: Tá.
2: Então,
0: e que faça cair as escamas dos olhos dele, né?
2: Pra dar entendimento pra ele acordar que o caminho não é esse.
0: Certo.
2: Você pegar e dar tudo que a pessoa quer, não tem como.
0: Então, você deveria se escutar depois. Porque você fala de dar tudo o que a outra quer. Só que você está dando tudo o que ele quer. Olha como é contraditório. Você entendeu? Quem ama exige, filha. Não é ato de desamor você levá-lo à maturidade. Entendeu, filha?
2: Entendi.
0: Que Deus também te dê entendimento. Vou rezar por ele, mas que Deus também dê entendimento. E vou dizer mais. Coloque limite agora, porque senão lá na frente vocês vão ter uma briga e aí vai ficar pior.
2: A gente já discute bastante.
0: Então,
2: sabe? Eu vou bater de frente com ele, ele não admite. E essa, sabe aquele tipo de pessoa que não admite o não?
0: Então,
2: eu acho assim, que já
0: haja,
2: passou...
0: Para de falar não e haja fazendo não. Entendeu?
2: Entendi.
0: Procure nas conversas com ele conversar outras coisas. Não tenta. Agora, você imagina, é a mesma coisa que a pessoa está enfeitiçada. Eu não gosto dessa palavra, mas o amor às vezes faz isso, cega.
2: Mas o que a gente às vezes pensa é isso, padre, porque que nem a gente fala no nosso que a gente fala, tá benzido.
0: Então, mas vai passar, filha, é paixonite. Não entre no joguinho e preserve o que é mais importante, o relacionamento entre vocês, entendeu?
2: Entendi.
0: Que Deus abençoe, Margarida. Espero ter ajudado você, filha. Você tem que ser mais firme, tá bom? Mais firme. Que Deus abençoe, Margarida, de Clementina, São Paulo. Acompanha pelo YouTube. A diocese lá é de Lins, Dom João Gilberto de Moura. Povo de Deus, é hoje. Reze, Senhor, que o retiro de hoje do Sagrado Coração de Jesus realmente sejam corações feridos para corações curados. Eu volto com a leitura orante. Volte comigo.
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Querido filhos e filhas, nós vamos para a leitura orante de Jó. Tá gostando, hein? E essa dobradinha, a gente lê Jó, eu já estou explicando isso no livro Inabalável. 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Você vai lendo, você vai entendendo tudo que eu estou falando aqui de Jó. Mas não é para entender Jó, é entender a própria vida. Esse é o objetivo maior. Adquira, dê para as pessoas. Há muita gente que tem muitas dúvidas. Há pessoas que estão passando por muitos questionamentos sem resposta.

0: 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Bíblia aberta, cartilha de oração. Gente, nós continuamos com o discurso de Eliú. E ontem, você leu por acaso o capítulo 32 e 33? Então, eles estão embaixo de uma árvore, que eu estou descrevendo pelo rádio, mas quem está pela televisão, quem está vendo pelo YouTube Padre Manzotti, está vendo. Três homens mais maduros, o povereto do Jó lá sentado numa lástima e o mais novo falando. É este Eliú. Então, se você não leu ontem, ó, final de semana, gente, pelo amor de Deus, vamos lá, 33, 34, hoje eu vou pro 30 e, eita, é bastante hoje, hein, não, tô pensando assim, é bastante, mas ué, você vai fazer o quê, meu filho, hoje? 36 e 37, tô dando de lição de casa, vamos lá, 35, versículo 5, preste atenção. Olhe para o céu, falando para Jó, né, filho? Olhe para o céu e veja como as nuvens estão muito acima de você. Se você peca, isso não atinge a Deus lá no alto. Veja quanta verdade tem nisso. Não é por todo ruim o discurso, não, gente. Se você peca, isso não atinge a Deus lá no alto. As suas falhas, por muitas que sejam, não vão prejudicar a Deus. Se você faz o bem, não está ajudando a Deus. Ele não precisa de nada que é seu. São os outros que sofrem por causa dos pecados que você comete. E também são eles que são ajudados quando você pratica o bem. Lembra que ele falou ontem que a sabedoria não é necessariamente fruto da idade avançada? Ele é o mais novo, mas olha como ele é sensato. Versículo 9. Os homens, quando são perseguidos por todos os lados, gemem e gritem, pedindo que alguém os livre das mãos dos poderosos, porém não voltam para Deus, o seu Criador. Eis o ponto aqui. Não voltam para Deus Criador, que dá força nas horas mais escuras. Gritam pedindo ajuda dos homens, mas não gritam para Deus pedindo ajuda nas horas mais escuras. Eles não voltam para Deus que os torna sábios, mais sábios do que as aves e os animais. Eles gritam por socorro, mas Deus não responde, porque são orgulhosos e maus. Para frente. Jó, você diz que não pode ver a Deus, mas espere com paciência. Essa palavra tem tudo a ver. Aqui está um ponto importantíssimo. Eu até levei para a música Inabalável. Agora eu posso te ver. Jó, você diz que não pode ver a Deus, mas espere com paciência, pois a sua causa está está com Ele. Ei, estou falando para você que está me ouvindo. Fulano, você disse que no meio de tudo isso não pode ver a Deus. Mas tenha paciência. A tua causa está com Ele. Você pensa que Deus não castiga, que Ele não presta muita atenção no pecado? Não adianta nada continuar com seu discurso. Você fala muito, porém não sabe o que está dizendo. Jó, versículo 2 do capítulo 36. Jó, tenha pouco mais de paciência, pois ainda vou lhe mostrar que tenho outras coisas a dizer a favor de Deus. Jó, tenha paciência. Capítulo 36, versículo 15. Deus nos ensina, por meio do sofrimento, e usa a aflição para abrir nossos olhos. Toca o sino, sacristão. Versículo 15. Veja que percepção do sofrimento. Deus nos ensina por meio do sofrimento. Grifa isso. E usa da aflição para nos abrir os olhos. Vou repetir pela terceira vez e não é falta de texto. Capítulo 36, versículo 15. Deus nos ensina por meio do sofrimento. Usa a aflição para abrir nossos olhos. Versículo 26. Grife também. Ele é grande demais para que o possamos conhecer. Nós não podemos calcular quantos anos já viveu. Gostaria que você pensasse um pouco nos seus sofrimentos. Se você não está sofrendo hoje, louvado seja Deus. Mas o quanto aprendeu no sofrimento, na aflição. Deus permitiu? Permitiu. Mas se Ele permitiu, é porque algo bom podia ser tirado dele. Eu estou lhe falando com todas as letras. Aqui, nesse último discurso de Eliú, depois dele é Deus que vai falar. Está o centro da compreensão da própria dor. Versículo 15. Escuta o que o sacristão está chamando em intervalo. E eu quero que você vá pensando. Deus nos ensina por meio do sofrimento. Usa a aflição para abrir nossos olhos. Reflita um pouquinho isso. E volte comigo rezando. Eu volto já.
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1: 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Hora certa.
2: 10:37.
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0: eu volto na leitura orante com os dois últimos versículos. Capítulo 36, versículo 15. Deus nos ensina, por meio do sofrimento, usa da aflição para abrir nossos olhos. E versículo 26. Ele é grande demais. Para que possamos conhecer, nós não podemos calcular quantos anos já viveu.
1: Também que me conhece.
0: Ele está além da nossa ciência. Ele está além da nossa compreensão. Por favor, complete essa oração escutando essa música, que é um salmo. Mas escute esse texto do livro Inabalável, página 82, último parágrafo. Seus discursos são uma ponte entre a razão humana de Jó, Eliú, e a manifestação divina. A maior contribuição de Eliú estava em refinar a compreensão do sofrimento, separando a ideia fixa de castigo. Ei, percebeu? Nós estamos terminando, Jó. Nós estamos terminando. Se percebeu a contribuição de Eliú hoje? Ele faz uma distinção da compreensão do sofrimento, separando do castigo. Versículo 15. Deus permite o sofrimento para nos abrir os olhos. Um pouquinho mais. Deus fala por meio dos sonhos, visões. Se escutou, se você leu o que eu pedi, Jó 33, 34, 35, 36, agora 37, final de semana, gente. Estou falando quatro capítulos. Ele fala por meio dos sonhos, visões, até da dor, para afastar o homem do caminho da perdição.

0: fala através dos sonhos, visões, até da dor, para afastar o homem do caminho da perdição. Sim, Senhor, eu começo a entender. O maior desejo de Jó, e aqui vou terminando a leitura orante que eu ficaria a manhã toda, é ver Deus. Será que o fará? Semana que vem. Catarina, que a paz de Jesus esteja com você.
1: Bom dia, padre, sua bênção.
0: Deus abençoe. Você fala de onde, Catarina?
1: Eu falo de Recife.
0: Meu abraço a todos de Recife. Como que você me acompanha?
1: Eu acompanho pela rádio, pelo YouTube, pela TV Evangelizar.
0: Verdade, ali nós temos a TV Evangelizar 47.1. Mas temos, sim, várias rádios também. Diga lá, Catarina.
1: Padre, eu queria pedir uma oração.
0: Que tá pegando?
1: Padre, eu perdi minha mãe.
0: Meus sentimentos.
1: Três meses. Obrigada, vai fazer 3 meses. E assim, foi uma coisa muito surpresa, porque minha mãe vinha passando por um câncer, no qual fez cirurgias, fez radioterapia, estava bem. O médico deu alta a ela, e de repente ela começou a passar mal, e eu pensei que ela estivesse desidratada. Mediquei, porque ela passava 2, 3 horas fazendo as orações dela dentro do quarto.
0: Sim.
1: E de repente, padre, minha mãe, ela estava infartando, eu não sabia que era infarto. E ela passou 12 dias na UTI e depois veio a óbito. Eu não consigo aceitar a morte dela.
0: Entendi.
1: Uma dor fora do contexto, uma dor na alma.
0: Entendi. Filha, me diga o nome dela, por favor, para que rezemos na intenção.
1: É Iracema da Conceição.
0: Iracema da Conceição. Tá. Filha, o que que você não aceita?
1: Porque, padre, ela estava bem.
0: É.
1: O médico deu alta, disse que ela podia ir para a missa, podia viajar.
0: Certo.
1: Ela passou o dia bem, ela foi pro casamento do neto. E uma coisa assim rápida, ela começou vomitando, eu vi a pessoa que era desidratada. A cuidadora dela, se é melhor levar para o médico, eu acho que não, ela está desidratada, porque amanhã fica muito tempo no quarto rezando.
0: Entendi.
1: E de repente, eu me sinto até culpada por conta disso, por não ter socorrido ela.
0: Eu imaginei que podia ser por aí. Filha, do ponto de vista da tua mãe, vamos, raciocina comigo. Louvado seja Deus, ela foi curada do câncer.
1: Foi.
0: Ela teve oportunidade de voltar para casa. Ela teve oportunidade de ter seus momentos de oração. O que eu quero dizer com isso? Ela teve uma chance até de se despedir. Agora, o que está pegando, filha, claro que é o luto, a perda da mãe. Mas é você se cobrando, porque eu não percebi que ela estava tendo um ataque. Filha, nós não temos uma bola de cristal. Nós, infelizmente, nós sabemos um pouco sobre medicina. Nós somos leigos. Você estava tão preocupado com a sua mãe com câncer que jamais pensava que ela podia ter um infarto.
1: Jamais.
0: Então não se culpe. Você entendeu? Não se culpe por isso. Vou lhe perguntar, você deu amor a ela enquanto ela estava doente de câncer?
1: Muito, padre.
0: Você cuidou dela?
1: Cuidei. Deus
0: então,
1: sabe quanto cuidei, padre.
0: Então,
1: Deus,
0: filha,
1: sabe.
0: Você acha tudo bem que você está ainda na fase do luto, pouco tempo, mas não fique se culpando, filha. Por mais que a gente gostaria, existe a hora de nascer, a hora de morrer. Você estava escutando que eu estava falando sobre Jó?
1: Eu estava ouvindo, sim.
0: Esse, passando com você, não é?
1: É.
0: Só que o que você precisa é entregar a tua mãe e se perdoar, se há algo a perdoar, porque não vejo. Você deu amor, você deu carinho. Agora, esse sentimento de culpa, filho, vai passar, só que você tem que dizer, Senhor, eu fiz o que eu podia. E tua mãe sabe disso. O mais importante é isso. Tua mãe sabe. Você não é médica, você não é cardiologista. Você entendeu, filho?
1: Uhum.
0: Então diga assim: eu entrego minha mãe Iracema.
1: Eu entrego minha mãe Iracema.
0: Que tem o descanso eterno.
1: Que tem o descanso eterno.
0: E a luz perpétua.
1: E a luz perpétua.
0: Senhor. Senhor, tira esse luto de mim.
1: Tira esse luto de mim.
0: Esta dor que me machuca.
1: Essa dor que me machuca.
0: Esse sentimento de culpa.
1: Esse sentimento de culpa.
0: Tira de dentro do meu coração.
1: Tira de dentro do meu coração.
0: Jesus das Santas Chagas.
1: Jesus das Santas Chagas.
0: Meu coração está ferido.
1: Meu coração está ferido.
0: Mas meu coração ficará curado.
1: Mas meu coração ficará curado.
0: Amém.
1: Amém.
0: Que Deus abençoe Catarina, de Recife, Pernambuco. Tem a TV Evangelizar, canal 47.1. Rádio Recife FM, Marcelo Pitanga, Olinda FM, Ivanildo Silva, da Obra de Maria, e o arcebispo Dom Paulo Jackson Nóbrega de Souza, da Arquidiocese de Olinda e Recife. Amado povo de Deus, é hoje. À tarde nós temos um compromisso, que é o retiro. Reze pelo retiro. Lembrando que no final do dia nós teremos a missa às 18h30 e às 20 horas um show de evangelização pela música. Retiro em Brasília, povo de Deus. Eu volto já, volte comigo.
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0: hoje aniversário de Dom Silvio Guterres Dutra, da Diocese de Vacaria, Espírito Santo. Dom Valdemar Passini Dalbello, da Diocese de Anápolis, Goiás. Dom Zenildo Luiz Pereira da Silva, da Diocese Borba, Amazonas. Rádio que faz aniversário hoje, Alternativa FM, Candiba, Bahia, Cultura FM, Salto do Lontra, Paraná, Tangará AM, Tangará, Santa Catarina. Amanhã, aniversário, Ativa FM, Pitangui, Minas Gerais, Guajuvira FM, Doutor Maurício Cardoso, Rio Grande do Sul, Nova Onda FM, Pitangui, Minas Gerais, TCM FM, Mossoró, Rio Grande do Norte, e E. Fernandes, TV filiada, São João da Barra, Rio de Janeiro. Filhos amados, povo querido, nós vamos para a novena, mas o mês de junho promete. Peço orações hoje para que os frutos do retiro sejam intensos, de conversão mesmo. Povo de Brasília, de toda a região, muita gente, com certeza, na paróquia Imaculado Coração de Maria, reze para que os frutos sejam abundantes. Você vai poder acompanhar pela TV Evangelizar, pelo YouTube Padre Manzotti. Lembrando que tem toda uma programação para quem quiser saber o horário de missa, às 18h30 e depois um show de evangelização. Povo de Deus, mês de junho eu falei de grandes eventos. 12 de junho, sexta-feira, numa sexta-feira, nós teremos Arraiado o Seu Vigário. Faltam seis dias. Então, se programe, na sexta-feira que vem, nós teremos o Arraiado do Seu Vigário, às 19 horas, pela TV Evangelizar e YouTube Padre Manzotti. Dia 21 de junho, estarei em Limeira, Jubileu de Ouro da Diocese de Limeira. Será no Estádio do Limeirão, Povo de Deus de Limeira, dia 21 de junho, domingo, Limeira, Estádio Limeirão. Ah, tem toda uma programação à tarde, às 17h30, show de encerramento, Padre Reginaldo Manzotti, 18h30, coroação de Nossa Senhora das Dores, e queima de fogos de encerramento, também pela TV Evangelizar, YouTube Padre Manzotti. Mas não esqueça, para concluir o mês, 24 horas na presença do Senhor, organize caravana, ônibus, van, família, compre sua passagem, como eu sempre falo, reserve o seu hotel, 24 horas na presença do Senhor, dia 27 e 28 de junho, sábado e domingo. Vamos rezar, gente, vamos pedir a Deus, nono dia, novena, Jesus das Santas Chagas, libertação dos vícios, rezemos. Senhor Pai misericordioso, pelas santas chagas de teu Filho Jesus, concedei a vida a todos aqueles que se encontram encarcerados em vício, escravos de alguma droga. Senhor Pai, cheio de misericórdia, pelas santas chagas dolorosas e gloriosas de Jesus, libertai da escravidão do vício, drogas, bebidas, cigarro, compulsões, mentiras. Quebrai todas as cadeias, grilhões dessas pessoas que trago agora em oração. Tem alguém que você quer em particular rezar? Como eu disse, tantos grilhões, drogas, bebidas, cigarro, compulsões, jogos, infelizmente, cada vez mais na surdina, perdendo casas, carro. Senhor Pai misericordioso, Deus da vida, pelas santas chagas de Jesus, libertai as carências, os traumas, os desgostos e toda a escravidão espiritual, afetiva, emocional, moral. Preenchei o vazio na vida dessas pessoas, a ponto de conseguirem a libertação deste mal. Senhor, pelas cinco chagas do teu Filho Jesus, tirai todo esse malefício, e dai a serenidade no viver e no querer. Senhor Jesus, nas Tuas santas chagas, colocamos todos os dependentes químicos, as causas que levaram ao vício, as causas, a raiz do problema. Curai, Jesus. Libertai-os de toda a rejeição, de toda a falta de amor próprio, de toda a amargura, de todo o complexo de inferioridade. Curai de todas as más companhias. Senhor Jesus, nas Tuas chagas, santas chagas, colocamos nossa família e colocamos a família daqueles que lutam contra um vício. Todo desgaste emocional que a família passa, todo trauma que a família carrega, libertai também, Senhor, e dai harmonia e paz a esta família. Senhor Jesus, pelas Tuas santas chagas, libertai a família das drogas. Jesus, pelas Tuas santas chagas, libertai a família dos vícios. Senhor, pelas Tuas santas chagas, libertai as famílias do vício. O Senhor esteja convosco, Ele está no meio de nós. Abençoai o final de semana, o retiro que vamos participar. Abençoai, Senhor, a água, a roupa dos enfermos, as fotos de família. Por intercessão de Nossa Senhora do Carmo, São Pio de Pietrelcina, nos méritos das Santas Chagas, em nome do Pai, do Filho, do Espírito Santo. Amém. E eu me despeço com o clipe e essa música que tudo a ver com a leitura orante. Inabalável. Evangelizar é preciso.
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0: Bom dia a todos vocês que estão sintonizados conosco aqui na 107.9 RFM de Rafá. E hoje, dia 6 de junho, graças a Deus, entramos aí no mês de junho com a graça de Deus. E nesse dia 6, né, ao qual a igreja nos convida a meditarmos em cima da palavra de Deus. E quem está conosco aqui no estúdio é o nosso querido irmão Jorge. Bom dia, Jorge.
1: Bom dia, Sandro. Bom dia, Janaína. Bom dia, Cíntia. Bom dia, Zenaida. Bom dia a todos os nossos queridos ouvintes.
0: E também quem está comigo hoje também no estúdio aqui é a Janaína. Bom dia, Jana.
2: Bom dia a todos. Deus abençoe a cada um.
0: Amém. E nós estamos reunidos em nome do Pai, do Filho e do Espírito Santo.
1: Amém.
0: E as leituras propostas para a nossa reflexão neste dia de hoje, hoje dia 6, a primeira leitura é tirada do livro da segunda carta de São Paulo a Timóteo, capítulo 4, versículos de 1 ao 8. Então essa é a primeira leitura. O salmo proposto para a nossa reflexão é o Salmo 71, que tem alguns versículos desse salmo. E tem como resposta: minha boca anunciará vossa justiça. O evangelho proposto é o evangelho de Marcos, narrado segundo Marcos, capítulo 12, versículos de 38 ao 44. Então este é o evangelho proposto para nossa reflexão no dia de hoje. E o santo do dia de hoje é que nós iremos, daqui a pouco a Janaína vai estar contando a história deste santo, é de uma família nobre e teve uma vida mundana, mas é muito interessante a história deste santo. É São Norberto, apóstolo da Eucaristia. Vamos de música então, e daqui a pouco a gente volta com o programa Humanidade Nova.
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você ouviu na voz dos nossos irmãos, né? É o antigo DDD, Doidinho de Deus, chamava essa dupla, né, que fazia essas canções. Eles são lá do Nordeste e até hoje ainda eles evangelizam. Não estão mais juntos como cantores, mas cada um seguiu seu trabalho. Um faz paródia, faz programa de rádio e o outro continua cantando. Então, trouxe para vocês nesse período de festa junina, né, esta linda canção pra gente entrar nesse clima. A gente vê tantas comunidades ao redor, né, talvez aí na sua comunidade já tem um Santo Antônio, que agora, né, estamos na festa de Santo Antônio, assim como a nossa comunidade está em festa, né, festa de Santo Antônio, já começou ontem, e a gente já vê aquelas quadrilhas, aqueles comes e bebes e tantas coisas gostosas, né, então, para brilhantar, para poder dar realmente essa ênfase nesse período maravilhoso que nós entramos agora das festas juninas e também julinas, então esta canção em homenagem a todos esses queridos paroquianos, irmãos aí, que fazem parte desta festa. Hoje de manhã já estava vendo o ensaio de uma quadrilha aqui na capela Nossa Senhora Aparecida, né? Criançada com os pais que vão dançar aí na terça-feira. Então esse clima gostoso, né? Clima de festa, né? Dia de festa de Santo Antônio, São Pedro e São João.

0: hoje, dia 6, começando aqui pela nossa lista, nós queremos parabenizar ao nosso irmão e as nossas irmãs, ao Laércio Vicentim, a Catarina Furlan Caçaniga, a Juliana Vicentim, também a Ana Paula Escarço Castro e a Maria Elisa Godoy, hoje dia 6, completando aí mais um ano de vida. E amanhã, dia 7, parabenizamos, amanhã domingo, a Fernanda Maria Pereira e o André Luiz de La Piazza, amanhã, dia 7, completando mais uma vida. Parabéns a todos vocês, que Deus abençoe a todos que entre hoje e amanhã completam mais um ano de vida. Nós não temos na nossa lista os aniversariantes de casamento, mas acredito que alguém hoje está completando um ano de casado. Então receba todo o carinho da equipe do programa Humanidade Nova, da equipe da Rádio RFM, pedindo a Deus por intercessão desses santos todos que nós falamos desses meses aqui, que interceda pela vida de cada um de vocês. E também quero mandar um abraço para o nosso ouvinte, grande ouvinte, está sempre ouvindo o programa, e que na segunda-feira completou mais um ano de vida, que é o César, meu sobrinho. Então, parabéns, César, que Deus te abençoe, que Deus te cubra com todo amor, todo carinho, tá? É o que desejo aqui, o seu padrinho aqui, né, para você e de toda a equipe aqui do programa da rádio. Ele tá sempre ouvindo o programa. Um dia ele quer vir aqui, um dia você vai vir comigo aqui, que ele quer conhecer os estúdios aqui, um dia ele vai estar vindo aqui. Então, parabéns, que Deus abençoe, em nome de toda a família também que ouve o programa, da sua mãe Lucimara, do seu pai Antônio, eu sei dos seus irmãos também, quando eles estão por aí, estão ouvindo o programa, então também receba em nome deles o carinho, né, os parabéns, que Deus abençoe sua vida, né, Jana?
1: Sim, feliz aniversário, Deus abençoe, dê muita saúde,

Vamos para o santo do dia de hoje, São Norberto, apóstolo da Eucaristia. Norberto nasceu numa família de nobres por cerca do ano de 1080, em Genepe ou Chantem, no norte da Renâmia, atual Alemanha. Ainda criança, foi apresentado ao capítulo da Catedral de São Vítor de Chantem, onde mais tarde foi ordenado subdiácono. O imperador do Sacro Império Romano Germânico, Henrique V, notou o carisma e os dons de Norberto, nomeando-o como seu conselheiro pessoal na corte imperial. Ali, Norberto viveu uma vida mundana. No ano de 1115, após cair de seu cavalo e quase morrer numa tempestade, Norberto se arrependeu e assumiu uma vida de penitência. Ordenado diácono e sacerdote no mesmo dia, ele peregrinou pelo país, pregando a palavra de Deus, denunciando os abusos dos clérigos e reconciliando inimigos. Uma das mais antigas pinturas de Norberto o retratam com um livro dos Evangelhos e um ramo de oliveira, representando a paz. Criticado e perseguido pelos membros da hierarquia, Norberto solicitou e obteve a aprovação do Papa Gelásio II como pregador itinerante. Mais tarde, o Papa Calixto II o encorajou a fundar uma comunidade religiosa na diocese de Laon, no norte da França. Ali, no vale desolado e de difícil acesso de Prémontré, no norte da França, na noite de Natal do ano de 1121, Norberto fundou sua ordem religiosa, a Ordem dos Cônegos Regulares Premonstrantenses. Ele escolheu a regra de Santo Agostinho, tornando-se um dos mais ávidos reformadores do seu tempo. A comunidade era marcada pela vida austera, pela nobreza, pela pobreza e pela intensa vida litúrgica e de oração, mas, acima de tudo, pela completa fidelidade ao ideal da vida comunitária, retratado na regra de Agostinho. Embora relutante, em 25 de julho de 1126, Norberto foi ordenado arcebispo de Magdeburgo e deixou a liderança de sua ordem aos cuidados de Hugo de Fosses, para trabalhar no pastoreio dessa vasta arquidiocese na fronteira nordeste do Sacro Império Romano Germânico. Durante seus anos como arcebispo, Norberto lutou energicamente pela liberdade da Igreja em relação aos príncipes e provou-se como ardente defensor do Romano Pontífice. Ele foi indispensável na deposição do antipapa Anacleto II e no retorno do Papa Inocêncio II à Sé Petrina. Enfraquecido pelos vários trabalhos e viagens, Norberto retornou a Magdeburgo, onde morreu em 6 de junho de 1134. Como apóstolo da Eucaristia, a reverente contemplação de Norberto fixa-se no ostensório em sua mão direita. Muitos dos milagres atribuídos a São Norberto ocorreram no contexto do Santo Sacrifício da Missa. Milagres de curas, de exorcismo e de reconciliação. De fato, São Norberto insistia em celebrar a missa antes de assumir qualquer trabalho, pois tão grande era sua fé no poder da Eucaristia. No início de sua conversão, quando ele abriu mão de literalmente tudo o que possuía, ele reteve consigo apenas os artigos necessários para a celebração da missa, enquanto ele viajava a pé pela Europa. Era de tal forma que ele podia celebrar a Eucaristia diariamente. Embora não fosse uma prática comum na época, um sacerdote celebrar tão frequentemente apenas nos domingos. O ostensório realmente só entrou em uso muito depois, mas
Durante os tempos conturbados da revolta protestante, ele se tornou uma expressão artística de tão conhecida devoção eucarística de São Norberto. São Norberto, rogai por nós. 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

você está ouvindo aí na voz do nosso querido irmão Vitor, né? E do padre, deixa eu, padre Marcos, né? Padre Marcos e a canção do Flávio Vitor. Esta linda canção, ele está cá, ele está aqui, né? Então você pode procurar lá no YouTube e também convido você a procurar nas redes sociais do Vitor falando a respeito desta canção. Como que ele fez essa canção? É um testemunho maravilhoso. Vale a pena você ir lá nas redes sociais e procurar Vitor, né? E aí você vai estar Flávio Vitor e você vai conhecer a história desta canção.

meus irmãos, minhas irmãs, vamos agora então à leitura da primeira leitura. Leitura da segunda carta de São Paulo a Timóteo. Caríssimo, diante de Deus e de Cristo Jesus, que há de vir a julgar os vivos e os mortos, e em virtude da sua manifestação gloriosa e do seu reino, eu te peço com insistência. Só um minutinho que o aplicativo apagou. Com insistência, proclama a palavra. Insiste oportuna ou importunamente. Argumenta, repreende, aconselha com toda paciência e doutrina. Pois vai chegar o tempo em que não suportarão a sã doutrina, mas com o prurido da curiosidade, nos ouvidos se rodearão de mestres ao sabor de seus próprios caprichos, e assim, deixando de ouvir a verdade, se desviarão para as fábulas. Tu, porém, mostra vigilância em tudo, suporta o sofrimento, desempenha o teu serviço de pregador do Evangelho, cumpre com perfeição o teu ministério. Se sóbrio, quando a mim eu já estou para ser derramado em sacrifício, aproxima-se o momento da minha partida. Combati o bom combate, completei a corrida, guardei a fé. Agora está reservada para mim a coroa da justiça, que o Senhor justo juiz me dará naquele dia, e não somente a mim, mas também a todos que esperam com amor a sua manifestação gloriosa. Palavra do Senhor, graças a Deus.

Vamos agora refletir essa primeira leitura. O nosso mundo está curioso e ávido por falsas doutrinas. Às vezes imaginamos que a palavra de Deus fala de coisas tão longínquas e fora do nosso alcance. Mas, no entanto, nós percebemos nesta carta que tudo o que São Paulo revelou já está acontecendo. Naquele momento, ele já previa a chegada de um tempo em que as pessoas não suportariam a sã doutrina e que acreditariam em mestres conforme os próprios caprichos e se desviariam para as fábulas. O nosso mundo está curioso e ávido por falsas doutrinas baseadas em fábulas criadas pelo capricho dos homens. Cada um tem a sua própria versão e concepção de Deus e de Jesus de acordo com os interesses de grupos ou de seitas. Existem hoje também muitos doutores da lei que gostam de chamar atenção por suas ideias místicas ou espiritualistas, esotéricas que estão impressionando as multidões. Quando vemos os programas de debates na TV, temos a comprovação de tudo isso. Aparece gente oriunda das seitas criadas pelos homens e, às vezes, pela própria pessoa que se apresenta como sendo inspirada por algum mestre ou mestra, que revelam verdades próprias. Próprias das suas mentes criadas e criativas. E muitas pessoas acreditam fielmente. São artimanhas do inimigo de Deus que tenta nos desvirtuar e nos tirar do nosso desígnio da santidade para a qual somos formados na palavra de Deus. Chegou, pois, aquele tempo a que a carta se refere e o conselho de São Paulo a Timóteo. Atualiza tudo o que nós, como igreja, precisamos fazer nos tempos de hoje. Proclama a palavra, insiste, oportuna e inoportunamente. Argumenta, repreende, aconselha com toda a paciência e sã doutrina. Nós que nos dizemos seguidores de Jesus, precisamos acolher as suas exortações, se quisermos continuar firmes no nosso propósito. Ser vigilante em tudo, suportar o sofrimento, desempenhar o serviço de pregador do Evangelho, cumprir com o ministério e ser sóbrio. Isto é usar a inteligência a favor do Evangelho com consciência e convicção do que estamos fazendo, sendo coerentes com a nossa fé e não nos deixando entregar ao sabor das ondas do mundo. Agindo assim, nós também um dia poderemos dizer como São Paulo: combati o bom combate, completei a corrida, guardei a fé. E esperar confiante a coroa da justiça que receberemos das mãos do justo juiz. Vamos refletir nessas questões. Você tem dado ouvido às heresias dos tempos atuais? O que você tem absorvido das ideias que hoje os homens estão pregando sobre Jesus? Você tem proclamado a palavra de Deus oportuna e inoportunamente por onde você anda? Você tem combatido o bom combate ou tem usado armas fora dos padrões evangélicos para lutar pela sua vida? Vamos ouvir essa canção. Vamos usá-la como oração, para que Deus nos conduza a combater o bom combate. Preste atenção na letra dessa música.

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0: Senhor esteja conosco.
1: E Ele está no meio de nós.
0: Proclamação do Evangelho de Jesus Cristo segundo Marcos.
1: Glória a vós, Senhor.
0: Naquele tempo, Jesus dizia no seu ensinamento à multidão: tomai cuidado com os doutores da lei. Eles gostam de andar com roupas vistosas, de ser cumprimentados nas praças públicas. Gostam das primeiras cadeiras nas sinagogas e dos melhores lugares nos banquetes. Eles devoram as casas das viúvas, fingindo fazer longas orações. Por isso, eles receberão a pior condenação. Jesus estava sentado no templo, diante do cofre das esmolas, e observava como a multidão depositava suas moedas no cofre. Muitos ricos depositavam grandes quantias. Então chegou uma pobre viúva que deu duas pequenas moedas, que não valiam quase nada. Jesus chamou os discípulos e disse: em verdade vos digo, esta pobre viúva deu mais do que todos os outros que ofereceram esmolas. Todos deram o que tinham de sobra, enquanto ela, na sua pobreza, ofereceu tudo aquilo que possuía para viver. Palavra da salvação.
1: Glória a vós, Senhor.

Meus irmãos e minhas irmãs, após a proclamação do Evangelho que a Geraina acabou de fazer, o Evangelho proposto para a nossa reflexão neste sábado, nesse horário agora, às 11 horas e 37 minutos. Deus, Ele nunca, podemos dizer assim, nunca tem hora marcada. Você pode chegar até Deus agora e pode fazer o seu pedido de oração.

em oração, Ele vai te ouvir. Meus irmãos e minhas irmãs, por isso que muitas vezes na nossa vida, muitas coisas passam desapercebidas. Passam assim, a gente está numa correria do dia a dia, fazendo tantas coisas, e tem coisas primordiais para a nossa caminhada que a gente acaba deixando de lado. A gente muitas vezes vai para a missa, nós ouvimos pregações, a gente escuta as músicas católicas, a gente lê livro, a gente reza o texto, mas muitas vezes, na correria do dia a dia, a gente passa desapercebido mediante as situações que nós estamos vivendo. Em saber que nós temos um Jesus, que está o tempo todo prestes a nos ouvir, que está o tempo todo prestes a estar conosco. Por isso que é importante dizermos que nós, né, quando nós fazemos a nossa oração de manhã, a gente coloca a nossa vida nas mãos de Deus, Deus vai estar cuidando de nós. Deus vai estar cuidando de você. Ah, mas nesse dia, Sandro, mas tem dia que é difícil, tem dia que é complicado, mas mesmo assim, mesmo no complicado, Deus está a te ouvir. Deus está te observando. Olha o que Jesus nos ensina nesse evangelho de hoje. Jesus está observando várias ações do povo daquela época. E esse evangelho de hoje, meus irmãos, podemos dizer que ele é atual para nós nos dias de hoje. É de uma atualizando esta humanidade hoje, essa humanidade nova que somos. Olha só como Jesus observava tudo e todos. Ah, mas Jesus então ele está ali só para observar e apontar o dedo? Não. Às vezes nós lemos o evangelho de tal forma, ou de repente uma primeira leitura, como a Jana acabou, né? Eu acabei lendo, a Janaína meditando, parece que está apontando, mas não é. É nos ensinando, é nos mostrando o caminho. A gente tem que entender isso. Às vezes a gente conversa com pessoas, e eu já estive conversando com pessoas, mas tem que tomar cuidado, porque a igreja aponta muito o dedo para a gente. Não é a igreja que aponta o dedo para ninguém. É a palavra de Deus que nos exorta. E se ela não nos exortar, ela não vale de nada. Se a palavra de Deus, se ela não cair no nosso coração, mediante a nossa vida errada, e ela não nos mostrar um caminho de mudança, não vale de nada. Mas da palavra, não vale de nada da nossa, de Deus, Sandro, buscar a mudança. Sou eu, o erro está no Sandro. Estou me colocando como exemplo porque acontece comigo. Se eu não sigo aquele ensinamento de Jesus, então o problema não está em Jesus, não está na palavra, está em mim. É eu que não estou aceitando a mudança. E é por isso que nós vemos o mundo do jeito que está. Porque depois, na hora do desespero, a pessoa vai e procura. Olha o ensinamento de Jesus. Olha a observação. Eu vou falar para vocês. Jesus teve dois momentos de observação, no começo do evangelho e no final. Jesus olhou de uma forma nos erros, mas também ele olhou da outra forma com caridade, com amor. Do exemplo que tinha aquela viúva. Olha o evangelho. Jesus dizia, no seu ensinamento. Você está entendendo? Isso é o versículo 38 do evangelho de hoje. Jesus dizia, no seu ensinamento, a multidão. Então Jesus está ensinando. Ele não está apontando o dedo. Não sinta como um apontar de dedo. Ele está ensinando. Tomai cuidado com os doutores da lei. Eles gostam de andar com roupas vistosas, de ser cumprimentados nas praças públicas. Gostam das primeiras cadeiras nas sinagogas e dos melhores lugares nos banquetes. Jesus está nos ensinando. Eles devoram as casas das viúvas, fingindo fazer longas orações. Por isso, eles receberão a pior condenação. Você está entendendo? Então Jesus estava ensinando as multidões dos falsos profetas, daquelas pessoas que vão lá e se vestem bem. Não que a gente não pode se vestir bem, mas a gente sabe que quando

0: pessoa quer nos enganar, ah, meu irmão, quando a pessoa quer nos enganar, ela se veste bem, ela tem a melhor oratória, ela vai lá e faz aquela, né, busca aquela, aquele encher de linguiça, podemos dizer assim, nas palavras, fala as palavras mais doces, mais belas, não é verdade? Eu pergunto para você, você nunca se decepcionou com alguém? Não é verdade? Pessoas que, nossa, eu tinha aquela pessoa ali, nossa, ela falava tão bem, ela ia na missa, ela rezava o terço, mas meu Deus do céu, depois, olha, a pessoa pisou na bola comigo. Jesus está hoje, nessa primeira parte do Evangelho, com um ensinamento, com um olhar para nós, nos tirando desta situação, nos mostrando que vai haver pessoas assim. Sinto em dizer, dentro da igreja vai existir, seja católica, seja evangélica, seja em qualquer outro ambiente, vai existir. Vai existir lá na empresa que você trabalha, vai existir aí dentro da sua casa. Então, olha o ensinamento que Jesus vem nos dando nesta primeira parte do Evangelho. Jesus vem nos exortando. E sabe que hoje, meditando esta palavra, eu estava ali pensando se eu não sou assim. Porque também tem o lado contrário. A palavra, muitas vezes a gente... O padre César falou na homilia esses dias, né? Que muitas vezes a gente fala, quando cai alguma palavra, a gente já pensa no próximo. Esses dias não, foi no, na vigília de Pentecostes, né? Ele falou lá que muitas vezes vem tal palavra e a gente lembra do outro, né? A gente lembra do marido. Nossa, se meu marido... Ah, não, foi na missa domingo já. É, foi no domingo. Ai, se meu marido tivesse aqui, essa palavra era para ele. Ai, se minha esposa tivesse aqui, essa palavra é para ela. Ai, se meus filhos tivessem aqui, essa palavra... E não é, a palavra é para você. Como disse o padre César, se você está ouvindo a palavra, essa palavra é para você. Não podemos distorcer isso. Então, esta palavra de hoje, quando eu estava meditando, para mim, será que eu não estou sendo essa pessoa lá na frente da igreja? Eu como sacristão? Será eu, quando eu estou cantando o salmo, não estou me querendo lá também chachar o bonitão? Será que quando eu estou sendo ministro da Eucaristia também, eu não estou lá, nossa, eu sou ministro da Eucaristia? Sim, meus irmãos, não pense que eu estou aqui conduzindo esta meditação, que essa palavra não pode ser para mim, ela cai diretamente, primeiramente para mim.
1: Tem que ser primeiro para a gente.
0: Exato.
1: Para a gente servir de exemplo depois, né?
0: Exatamente, Jana. Então, meus irmãos, não podemos só apontar o dedo, ouvir e apontar o dedo, mas a gente tem que fazer essa meditação primeiro. Será que eu não estou sendo essa pessoa que estou lá, todo bonitão em oração, ai, fala a palavra bonita? Infelizmente, nós tivemos um velório agora, recentemente, do nosso irmão de caminhada, do seu Celso. Será que eu não estou lá no velório, ai, dando tapinha na costa da dona Célia, mas por trás lá, eu estou lá, né, com aquela... Você está entendendo? Isso não pode acontecer. É nisso que Jesus também quer nos exortar hoje, não ser como aquelas pessoas que ele está dizendo nessa primeira leitura. Mas por outro lado, a observância de Jesus, que eu falo, Jesus observa tudo. Jesus estava sentado no templo, aqui no versículo 41, diante do cofre das esmolas. Agora Jesus estava lá no templo e observava como a multidão depositava suas moedas no cofre. Muitos ricos depositavam grandes quantias. Olha só. Então chegou uma pobre viúva que deu duas pequenas moedas que não valiam quase nada. Jesus chamou os discípulos e disse, Jesus ensinando, mais uma vez, em verdade vos digo, esta pobre viúva deu mais do que todos os outros que ofereceram esmolas. Todos deram do que tinham de sobra, enquanto ela, na sua pobreza, ofereceu tudo aquilo que ela possuía para viver. Jesus observando aquilo. Jesus estava observando aquela viúva e viu que o que ela deu, que o que ela tinha, né, que para ela era de grande valor, ela deu para o templo, deu para a casa de Deus, deu para Deus. E a própria palavra nos fala que o pessoal ofereceu foram os restos. E olha a observação de Jesus. E Jesus, ele vai muito além nesta, na questão só de moeda. Quem que era essa mulher? Esta era uma pobre viúva. Quer dizer, ela vivia sozinha já. Já não tinha mais ninguém. Então, Dá para imaginar a vida dessa viúva? Dá para a gente olhar por trás da vida dela, a perca do marido, a vida que ela teve que levar adiante ao cuidar da casa? Então a gente começa a olhar o evangelho de um contexto, podemos dizer assim, da vivência, da época, da situação. Vamos analisar por este lado. O que que Jesus viu nesta viúva que fez com que ele enxergasse que aquele pouco, quase sem valor, mas teve um grande valor para Deus, para aquele momento? É porque Jesus olhou por trás dela. Jesus já via observando ela, porque Jesus sabia que era uma viúva. Muitas vezes a gente lê o evangelho, mas a gente não para observar esses pequenos detalhes. Você acha que Jesus bateu o olho lá e fez adivinho? Não, ela é viúva. Não. Jesus já observava aquela mulher, ó, já fazia tempo. E ele sabia que era uma viúva. Jesus já sabia das dificuldades dela. Jesus sabia já do que ela passou, da perca do marido. Jesus já sabia de tudo. E ao vê-la ali, dando o pouco que ela tinha, Jesus viu que ela entregava, além do dinheiro, ela se entregava a Deus. Ela ofertava a Deus. Então, meus irmãos, quero trazer para vocês o que vinha no meu coração. Jesus está nos observando ao tempo todo. Por isso que eu falei para você que neste momento, nessas 11 horas e 48 minutos, Jesus está olhando, sabe do que você está fazendo agora. Jesus é onipresente. Ele está em todos os lugares. Então, meus irmãos, a gente às vezes fala, mas será que Deus está me olhando? Sim, essa viúva, ela nem talvez nem fizesse ideia de que hoje, nesse ano de 2026, estaríamos falando dela, porque Jesus observou ela. Ela não tem noção, né? Talvez agora, quem sabe se ela estiver na glória de Deus, né? Talvez ela entenda isso, né? Mas meus irmãos e minhas irmãs, ela não tinha noção de que naquele pequeno feito que ela fez, ela se tornou um grande exemplo para nós hoje, se tornando um grande exemplo para a nossa caminhada. Então, meus irmãos, por isso que eu falo para vocês, eu falo com convicção, Jesus, Deus, está te olhando. Jesus está te observando. Jesus está aí junto com você. Por isso que eu falei lá no começo desta meditação, que se nós pararmos agora, não existe agenda. Deus não agenda horário com ninguém. Jesus não agenda horário com ninguém. Maria, nossa intercessora, ela não vai agendar um horário para interceder por você. Muito pelo contrário, se você nesse momento, com toda a tua fé, com tudo aquilo que você acredita, se você, como esta viúva, depositar nas mãos de Jesus a sua necessidade, o pouco que você tem, naquilo que você está vivendo, Jesus vai te ouvir, Jesus vai te observar. Então, meus irmãos e minhas irmãs, nesta canção, e eu convido você a refletir desta forma, de que forma Jesus está te vendo hoje? Ele está te olhando como o começo do evangelho? Como as pessoas que eram hipócritas? Como pessoas que queriam mostrar que eram melhor que as outras? Ou Jesus vai olhar para você e vai te encontrar como esta viúva, que na sua simplicidade, na sua humildade de coração, ela estava ali se doando ao templo, à casa de Deus? Então, nesta canção, vamos pedir a Deus, nesse momento de oração, vamos pedir a Ele, para que se nós estivermos como a primeira, podemos dizer assim, como o primeiro momento do Evangelho, vamos pedir a Deus que nos dê um coração novo. Senhor, me dê um coração novo, eu não quero ser hipócrita, eu não quero ficar distante de Ti, Senhor, eu quero o exemplo daquela viúva estar, Senhor, eu quero ser manso e humilde de coração, Jesus. Dai-me um coração igual ao Teu, Jesus. Eu sei, Senhor Jesus, dos meus problemas. Eu sei do meu pecado. Arrependo dos meus pecados. Arrependo dos meus erros. Eu sei que eu errei até aqui. Até essa 11 horas e 52 minutos, eu sei que eu errei, Jesus. Mas, Jesus, manso e humilde de coração, faz do meu coração igual ao Seu. Jesus, faça com que eu possa ter o Teu olhar, Jesus. O olhar que o Senhor teve para aquela viúva. Eu quero ter esse olhar para com o próximo também, sem apontar o dedo para o próximo, Jesus. Eu quero, Senhor Jesus, ter um olhar de amizade, um olhar de amor, Jesus, para com o próximo. Dai-me paciência, Senhor, para suportar as dificuldades que eu tenho vivendo, que eu venho vivendo com o meu próximo, com o meu marido, com a minha esposa, no meu trabalho, Jesus. Dai-me paciência, Senhor. Dá-me paciência e um coração igual ao teu, Senhor, para poder viver neste mundo que parece que não tem jeito, Jesus. Então, ó Senhor, eu convido, me ensina, Jesus. Vai falar, conversando com ele agora, neste minuto, e colocando para ele, depositando nele as suas necessidades, o que é preciso ser mudado na sua vida. Qual é a cura que você quer que seja realizada dentro de ti, que ainda não foi feita esta cura? Qual é a mudança de vida que você deseja hoje para a sua caminhada? Qual é o primeiro passo que você tem que dar para ir voltar para a igreja? Para estar na Santa Missa, comungando o corpo de Cristo? Estar intimamente com Cristo, com Jesus Cristo ali? Então vai colocando e vai pedindo nesta canção, que eu vou deixar agora cantando e pedindo. Jesus, manso e humilde de coração, dai-me um coração igual ao teu.

meus irmãos, a palavra de Deus transforma, a palavra de Deus traz mudanças para o bom caminho, para o bem. Que nós sempre lembremos disso. Jesus veio ao mundo por amor por mim e por você, por aqueles que muitas vezes a gente acha que não tem jeito, que não vai ter solução. Tem solução, nem que seja no último suspiro, mas tem solução sim. E nós somos intercessores, assim como na primeira leitura de hoje, como a Jana falou do bom combate, de combater o bom combate, quando Paulo falou sua última palavra àquele povo, dizendo que ele já sabia que da onde ele ia, ele já sabia do que ia acontecer, né, como ia ser martirizado. Então ele foi ali. E Efésios 6, pega essa palavra na tua casa e leia Efésios 6, armadura do cristão. Foi a canção que a Janaína, a gente tinha colocado na meditação. Então leia, sempre quando você sentir em apuro, sempre quando você sentir que está distante de Deus, pega esta palavra, Efésios 6, armadura do cristão, e leia esta belíssima oração em combate na sua caminhada.

0: meus irmãos, minhas irmãs, chegando ao final do programa Humanidade Nova de hoje, nós temos um recadinho, né, Jana?
1: Sim, hoje é o segundo dia dos festejos em honra a Santo Antônio. O tema da nossa festa esse ano é Santo Antônio, mãos que abençoam, coração que reparte. Hoje, dia 6, sábado, o tema é Santo Antônio, pregador da misericórdia e da palavra. Então, às 18h45, Santo Terço. Às 19h, Santa Missa com bênção dos jovens. Todos os jovens aí, convidados, não percam essa missa. E a partir das 20h30, quermesse e música ao vivo. Adivinha quem vai tocar hoje, Sandro?
0: Nossa. Não, vocês não conhecem, nem sabem quem que é.
1: A apresentação de hoje é a banda Ministério São Pedro, né? Que eu e Sandro, a gente vai ali, né? Um pouquinho junto com eles.
0: A gente vai cantar um pouquinho lá hoje, animar um pouco vocês hoje.
1: Animar um pouco lá a festa. Então hoje, a partir das 20h30, né? A quermesse, e nós estaremos lá. Né? Louvado seja Deus.
0: Exatamente.
1: E amanhã, não esqueçam, amanhã tem missa às 9h na Capela Aparecida. Nós também estaremos lá, esperando vocês.
0: Exatamente. E também a programação de amanhã, como nós não vamos ter o programa Humanidade Nova, né? E a nossa querida Rádio RFM, que está lá fazendo toda a animação, sim, está o Chico, o Natan, está toda a equipe lá também, né? Fazendo este momento maravilhoso, que a animação traz os cantores, põe música lá, pra quadrilha. Então, nosso abraço pro Chico Rebente, pro Natan, né? Pra todos aqueles que fazem parte também desse momento, né? Rádio R, sempre junto conosco nas festas, né? E a programação de amanhã?
1: Amanhã também temos o Santo Terço às 19h45, às 19h, Santa Missa, com bênção dos estudantes e objetos devocionais. É, o tema com Santo Antônio, a Eucaristia nos faz irmãos na caridade.
0: Muito bem, então, meus irmãos, está aí o convite para vocês participarem, estarem junto conosco nesta caminhada. Então, que você possa realmente fazer parte de tudo isso. E agora, nesse momento de oração, quero pedir pela intercessão de Nossa Senhora, para que ela interceda e para que ela cele tudo aquilo que neste momento nós fizemos, a sua entrega. Que Nossa Senhora, ela, como a advogada, ela está advogando por mim e por você. Então, Maria, a gente só quer que a senhora, nesse pedido que nós já fizemos para Jesus, esse pedido que nós vamos colocar agora, que a senhora só nos ajude a levar até ele. Só porque com aquele carinho de mãe, com aquele jeito de mãe, olhando como Jesus olhou para a viúva, eu sei que a senhora vai estar olhando por nós. Sempre, sempre olhou por nós. Então, Maria, colocamos para ti e pedimos, ó Mãe, interceda por este povo, interceda por esta comunidade, interceda, ó Maria, pelo nosso querido Padre César e por todos os outros padres da nossa paróquia, da nossa diocese, interceda, ó Mãe, pelo nosso Bispo Dom Devair, interceda por este povo que está ouvindo agora e vai apresentando a ti, Maria, os seus pedidos. Quero colocar aqui, meus irmãos aniversariantes, de dia de hoje e de amanhã, toda a equipe da Rádio RFM. Quero colocar aqui a todos aqueles, né, que estão nos hospitais, à beira de uma cirurgia, os que estão internados, os que estão em casa internados. Quero colocar a todos nesse momento de oração.
1: Colocar também Dona Célia, né, que essa semana perdeu, né, o companheiro dela, né? E amanhã, às 9h, missa de sétimo dia do seu Celso Machado, tá? Então esperamos vocês para oração e dar aquele forte abraço na Dona Célia, né? Que a comunidade esteja sempre com ela.
0: Amém. Seu Celso foi uma pessoa de muitos anos da comunidade, vocês conhecem. Então, assim, vá amanhã dar aquele abraço à Dona Célia, vá amanhã, né, também agradecer a Deus por tudo que seu Celso, né, foi por nós aqui na comunidade. Ele fez muita coisa aqui por nós na comunidade. Então vamos nos unir, sim, com a Dona Célia amanhã, nesse momento, nesta Santa Missa, né? Que é para nós e também para o conforto dela também, da família. E vamos rezar essa Ave Maria, pedindo intercessão por todos. Ave Maria,
2: cheia de graça, o Senhor é convosco. Bendita sois vós entre as mulheres, e bendito é o fruto do vosso ventre, Jesus. Santa Maria, Mãe de Deus, rogai por nós, os pecadores, agora e na hora de nossa morte. Amém.
3: 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Aqui é o Padre César, administrador paroquial aqui da Paróquia Nossa Senhora de Lourdes. Eu gostaria neste momento de dar uma bênção especial para você. Caros ouvintes da Humanidade Nova, estamos no meio do nosso dia, este dia que foi cheio de graças e bênçãos. Receba do Senhor, neste exato momento, esta bênção que vai te ajudar a poder abraçar de maneira especial este amor de Deus na tua vida. O Senhor esteja convosco. Que Deus Todo-Poderoso, pela intercessão de Maria e de José, te abençoe. O Pai, Filho e Espírito Santo. Amém. Excelente tarde para todos.
0: Começamos com ela e vamos finalizar com ela para que a gente possa estar nesse clima de festa junina, né, que é tão gostoso a gente ver lá, a bandeira do nosso padroeiro já está lá em cima, isso é muito bom. Então, muito obrigado pela companhia, por estar conosco durante esta uma hora de programa. Boa tarde, Jana.
1: Boa tarde a todos, Deus abençoe a cada um e vamos à missa.
0: Exatamente, fique com a próxima programação, Doni já está aqui nos estúdios para levar para você o melhor do esporte, todas as informações regionais, internacionais e nacionais para todos nós. Deus abençoe a programação de todos que vêm aí na agora da tarde em diante. Deus abençoe você. E até segunda-feira com mais um programa Humanidade Nova.
1: Deus mais perto.

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1: Hora certa. 12 horas e 6 minutos.

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Muito boa tarde, amigo ouvinte da Rádio RFM. Estamos mais uma vez com o programa Amigos da Bola, o nosso programa de esportes, que vem aos sábados, todos os sábados, das 12h30 às 14 horas, né? Comentando, falando aquilo que a gente sabe do esporte, aquilo que a gente lê e também aprendendo com vocês aquilo que vocês nos fornecem aqui. Que é muito importante a sua audiência e a sua colaboração para que a gente esteja sempre melhorando, né? Levando as informações, as melhores informações do esporte para você. Quero agradecer o carinho de cada um que todos os sábados aí sintoniza 107,9 para estar ouvindo aí o programa de esportes Amigos da Bola. Agradecer primeiramente a Deus mais uma vez, né, por ele nos permitir estarmos aqui nesse sábado, né? Um sábado não tão frio, mas um sábado que até gostoso, vamos dizer, né? A noite foi um pouquinho fria, o sábado tá um pouquinho melhor, o solzinho deu as caras aí. E eu aqui na rádio, hoje, por enquanto, esperando aí o Tadeu Benedito, que talvez chegue, teve um probleminha particular, mas pode ser que esteja chegando aí. O Josimar, esse eu ainda não sei, mas eu desconfio que ele estava no aeroporto, pegou o avião para ir assistir a seleção brasileira. Josimar. Ou então ele foi de moto, né? Sei lá. Pode ser também. É, ele deixou a dona Sônia lá, deixou o Eduardo, ele e ó, pegou a moto 125, hein? Daqui nos Estados Unidos, hein, Josimar? Tá aí então, né? Brincadeiras à parte, um abraço ao Tadeu Benedito, ao Josimar. Quero mandar um grande abraço também ao Sandro e à Janaína, né? A todo o pessoal da Humanidade Nova, né? Que todos os dias aí faz o programa Humanidade Nova e aos sábados tem aí o Sandro e a Janaína e outras pessoas que vêm também fazer aí a Humanidade Nova. Lembrando, né, que hoje é o segundo dia também da festa em louvor aí a Santo Antônio. Festejos em honra a Santo Antônio. Perdão. Festejo em honra a Santo Antônio. E o tema é Santo Antônio, mãos que abençoam, coração que reparte. Olha aí que tema bonito, né? Começou então aí no dia 5. Hoje nós temos aí o segundo dia e vai até o dia 14. Dia 14 aí que é o encerramento, né? Todos os dias aí nós temos, todas as noites, né? A quermesse. E a partir das 19 horas, apresentações culturais, cantores, isso com a nossa querida Rádio RFM, a Rádio Boa da cidade de Gafar. Então tá aí, né? Apresentações culturais, cantores, bandas, barracas típicas, né? As tradicionais barracas de pastel, coxinha, o croquete, porções, lanche. Aliás, esse lanche de pernil vem fazendo muito sucesso em todas as festas, hein? Esse resfriado tá feia a coisa. Vem fazendo aí sucesso em todas as festas o lanche de pernil. E deixa só dar uma olhada aqui, né? 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Então, essas festas. E hoje dia 6, nós temos a apresentação musical ao vivo aí com a banda Mistério São Pedro. E o baterista é o Sandro da Humanidade Nova. Janaína, toma cuidado aí que diz que é, por sinal, muito bom baterista, né? Mas como baterista, eu espero que ele não bata na Janaína, né? Então tá aí, né? Brincadeira aí, Sandro. Realmente você é um bom baterista. Eu já acompanhei lá as festas lá e a gente não é tão bom de música, mas
dá para entender quando o som é agradável ao ouvido, né? Porque tem alguns que

9, apresentação da quadrilha pastoral da catequese também. Dia 10, apresentação também da quadrilha da escola José Benedito de Capivari. Olha aí, Capivari participando também dos festejos aqui de Santo Antônio. Vamos ver aqui no dia 11, se eu não me engano, né? Dia 11, nós temos a apresentação da quadrilha da pastoral da catequese, Crisma e Pastoral da Juventude. Depois temos música ao vivo com Vanessa Loren, ou Lorei, não sei, e Eduarda, e Henrique do Forró. No dia 12, apresentação da quadrilha também, da terceira idade. Olha aí, o grupo Sempre Jovem da Terceira Idade participando também. Depois temos música ao vivo com o nosso querido Hildo Beat. No sábado, das 19 às 20h30, apresentação do Coral Day, né? Música ao vivo também com o Caipira De Fato. No dia 14, que é encerramento aí, quadrilha da pastoral da paróquia Nossa Senhora de Lourdes, música ao vivo com Fer Cowboy, Ricardo Augusto, Bianca Bragalda. Mas no dia 14, Capela Santo Antônio. No dia 14, que é o encerramento, né? Nós teremos a festa, encerramento da festa em italiano, com bênção de envio à comunidade. Olha aí. Então, terá, eu acredito que a missa será, as músicas, né, em italiano, a missa será em italiano, né? Muito bonito isso daí, coral aí, muito bem treinado pelo nosso querido Aparecido. Então tá aí, né, a gente comentando a respeito dos festejos que está acontecendo aqui na Capela Santo Antônio, que vai até o dia 14, né? Começou ontem, hoje continua, as tradicionais barracas, missa, apresentação musical com a Rádio RFM, apresentação de quadrilhas. Quer dizer, é um motivo para você deixar um pouquinho a TV, embora esteja aí um friozinho, mas é aquele friozinho que dá para aguentar, né? E participar e colaborar aí com os festejos de Santo Antônio. E lembrando que tem aí também o famoso bolo, né? Que acho que no dia 13 é o último dia para você comprar o seu bolo e lá receber também. E lembrando, até o padre tinha comentado que alguns pedaços de bolo podem estar vindo com uma pequena imagem de Santo Antônio. Então precisa tomar muito cuidado, né? Na hora que for comer o bolo, para não machucar a boca, né? Vem aí o Santo Antônio, mas ele vai estar lá, na verdade, protegendo. Não vai acontecer nada, não. Então tá aí, né? Também você tá comprando aí o seu bolo e tá retirando lá até o dia 13. 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E eu quero mandar um grande abraço aqui ao meu querido amigo, o Sandro Gorski, que completa mais um ano de vida. Olha, tá lá na picanha, tá lá na cervejinha. Pessoal lá, todo ligadinho lá na Rádio RFM. Espero que esteja, né? Pelo menos para ouvir aqui, mandar o abraço lá pro Sandro, né? Ele que faz parte lá do programa Cinco Amigos. E também nós temos aí nas terças-feiras a nossa resenha esportiva, falando lá do, trazendo pessoas aí que já jogaram futebol, que fizeram história aí no futebol, tanto de Capivari como da nossa região. Nós tivemos aí na terça-feira, se eu não me engano, foi na terça, pessoal lá de TT que esteve aí junto com a gente. E isso é muito gratificante, sabe? A gente está levando informação. Esse pessoal aí que
que deu a vida pelo esporte, né? Que trabalhou, que jogou bola, que, ou que foi técnico, ou que de alguma forma fez parte do esporte. Então a gente tá, sempre está levando alguém lá para a gente estar tá batendo esse papo gostoso.

0: e relembrando muitas coisas. Quero mandar também um grande abraço ao Teteco, né? Ele que tem lá o Menino do Futuro. E eu tava vendo uma reportagem de que ele recebeu um par de luva do treinador de goleiro do Vasco da Gama, que depois eu vou estar vendo até o nome aqui, é o Frank. Frank, que era treinador no Corinthians, hoje está lá no Vasco da Gama, e gentilmente cedeu aí um par de luva pro Teteco, lá para os meninos do futuro, um trabalho excepcional que ele vem fazendo. Aí é a força de vontade que tem esse moço aí, o Teteco. Também tem a equipe lá que acompanha o Teteco lá também. E a gente só tem a agradecer e parabenizar a esse grande trabalho. E olha, é um trabalho voluntário, porque ele não ganha para estar fazendo esse trabalho. Mas o pessoal que está aí apoiando e colaborando, olha, maravilhoso. Isso é um... é uma benção de Deus, né? Então, a gente falou bastante aqui, a gente vai daqui a pouquinho entrar no esporte, falar de seleção brasileira. Nós temos Capivari Clube também, mas antes a gente vai para os nossos apoios culturais e daqui a pouco a gente volta para mandar também os nossos abraços aí a todo o pessoal.
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5: 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Obrigado pelo carinho, obrigado pela audiência. Também quero agradecer aí ao nosso querido amigo Savassa e ao Mauro, que está sempre ligadinho lá junto com a gente. Também aí ao Miguel Damiames, ao Canuto, ao Eduardo Del Pupo, ao Gelo, ao Davi tá, tirou o escorpião do bolso e tá gastando horrores lá na festa, hein? Eu sei que quer comer um cuscuz lá, procura o Davi lá na festa, ele fala assim, ó, Davi, esqueci o dinheiro, ó, o homem tá embolsado lá, hein? Brincadeira, né, Davi? Um grande abraço pra você, pra princesinha, pra sua esposa também, pro pessoal lá dos Garibaldi, pro seu irmão, pro seu pai, sem dúvida nenhuma, que tá sempre curtindo, sempre nos dando o carinho e o apoio, né, pra gente estar sempre aqui levando um pouco de informação. Hoje um pouquinho ruim aí com a garganta, gripado, né, dado uma tosse, mas estou sozinho, não tem jeito, tem que falar, né? E falar eu gosto, eu falo. Então um abraço aí também a todo o pessoal aqui da Popular, ao meu querido amigo Caçaniga, o Chaveiro Caçaniga lá também, é o Juninho Pacheco, sempre curtindo a nossa programação. Pessoal lá que deve estar saboreando uma picanha agora, porque o homem, olha, não disse que não pode falar, né? Mas vou falar, o homem tá largo, viu? Nossa, tá largo! Como a gente fala, o caipira, né? Tá, você tá largo, hein? O homem compra uma rifa, ganha, compra outra rifa, ganha, compra outra, o homem tá sempre ganhando, é brincadeira, né? Não dá certo isso aí. Sandro Gorski, né? Que completou mais um ano de vida, e tá lá, ele, a dona Simone lá, curtindo aí o aniversário. Parabéns, Sandro. Parabéns aí. E mandar um abraço também aos 5 amigos, como eu falei, ao Zé Maria Peninha, ao Rafa, ao Pequeno, ao Sandro Caçaniga, ao nosso diretor Toninho lá, que da Ícone TV, que está sempre filmando a gente, e agradecer também aos apoios que a gente tá, vem encontrando aí, né? Mandar um abraço pro Gercinho lá no Bar do Campo também, a gente sempre passa lá tomar uma, ou uma cervejinha, ou um guaraná, ou comer uma porçãozinha, né? Um abraço ao Gerson Cristófoli. Continuando a nossa programação, mandamos, depois a gente vai estar lembrando de mais pessoas aí, tem a Márcia aqui da Morada do Sol, tem o pessoal todo da Morada do Sol, aí tem o Marquinhos Bedente, que está sempre nos ouvindo, o Eduardo Castelo, o Júnior Quadro também, né, sempre nos ouvindo aí, a gente é Júnior da Copel, muito obrigado pelo carinho também. Então a gente só tem a agradecer esse pessoal aí que está sempre ligadinho e curtindo aí a programação da Rádio Reg, né? Aos sábados tem o programa Amigos da Bola e depois mais à tardezinha, às 16 horas, nós temos aí o Só Brasil com o José Aparecido. Mas nós tivemos na semana passada, né? Lá no Capivari Clube, os jogos do Jovem, que aconteceu no dia, foi no sábado, né? Dia 30. E olha aí, né? Teve aí Gonçalves Imóveis 5, Real Diesel 5. Jogão de bola, pelo jeito, né? As duas defesas, dois ataques bons. As duas defesas não dá pra falar muito, não, porque 5-5, quer dizer, o ataque é bom, porque fez 5 gols. Mas o goleiro e a defesa tomou 5 cada um aí, né? Mas eu acho que foi um bom jogo, sem dúvida nenhuma, né? No campeonato de jovens lá da cultura artística, da cultura não, perdão, do Capivari Clube. Que foi o resultado do dia 30. E depois nós tivemos ainda no dia 30, a Microsal perdeu para a Padaria Marine por 2-0. E ainda o Shark perdeu para a Microsal por 7-5. Foi 7-5. Os próximos jogos serão hoje, né? Às 14 horas no Campo 2, a Padaria Marina enfrenta a Microsal. Às 15h30, Real Diesel vai enfrentar Gonçalves Imóveis. Esse é o campeonato jovem lá do Capivari Clube. A quem eu mando um forte abraço também lá, ó, professor Celso, a toda a organização, né? Também ele que hoje é o vice-presidente, mandar um abraço pro presidente lá do Capivari Clube, ele que hoje também é vice-presidente lá no Capivari Clube, acredito que diretor e jogador também, e agora secretário de esportes, o Bocão, né? Bocão lá, um grande abraço também ao Bocão, tá convidado para vir aqui para falar aí das perspectivas aí que você tem aí, assumindo essa pasta aí na prefeitura, né? Na Secretaria de Esportes. Voltando, então, a gente vai falar também aqui, lá do Capivari Clube, do Campeonato de Veteranos. Nós tivemos aí no domingo passado, né, dia 31, no Campo 1, o Esporte Total venceu por 3-1 o Shark. Ainda no domingo, no Campo 3, nós tivemos aí a Eletrotécnica Trindade 2, Microsal 3. Microsal tá morrendo, ganhando em todos os campeonatos lá, hein? Nosso querido amigo, o Nivaldo Cuan. Também tivemos aí, lembrando que essa aí foi a rodada, a décima rodada, né? Só confirmar aqui pra... Não é. A rodada número 11. Rodada 10. Ah, depois nós tivemos deixa eu confirmar aqui também, no domingo, aí já foi dia 24, né, do Veteranos, 2-2 que aconteceu aí, mas agora, dia 24, acho que algum jogo atrasado, né, foi 2-2, Shark e Microsal. Próximos jogos de Veterano, nós teremos aí agora domingo, dia 7, mais conhecido como domingo, né, que é amanhã, às 9 horas da manhã, a Microsal enfrenta a Eletrotécnica Trindade, às 9 horas no campo 3, esse primeiro jogo no campo 1. No campo 3, nós teremos aí o Shark que enfrenta a Sport Total. E agora travou tudo aqui. Vamos ver os próximos jogos que nós teremos ainda aí. Esses são os jogos do Veteranos, né? Nós temos a tabela de classificação, mas quem está liderando até agora é o Sport Total com 11 pontos, seguido da Microsal com 11, não, é 11 jogos, com 9 pontos, seguido da Microsal com 6. É, o Shark tem 5 pontos, não, é a Eletrotécnica Trindade 5 pontos, e o Shark tem 3 pontos, e na lanterninha, olha aí, Steakhouse e Autoescola Destaque tem 10 jogos e não somou nenhum ponto. Então essa é a rodada de Veteranos que nós teremos pelo Capivari Clube. Agora nós temos também a rodada do Sênior, né? Lá do Capivari Clube. O Sênior, nós tivemos a rodada na semana passada, no campo 1, no sábado, né? Dia 30, Shark Pro venceu o Vulcano por 5-2. A Farma Cosmético perdeu para a Branil Capifer por 2-0. E nós tivemos ainda Branil Capifer. Nossa, é dois times da Branil Capifer então, hein? Branil Capifer. Mas esse aqui foi no dia 23. É, a Branil Capifer já havia ganho do Farma Cosméticos, né? E esse daí deve ser rodado aqui. Aliás, tá chegando o homem aqui que conhece tudo, né? É, o Tadeu Benedito. Eu tava comentando aqui desse jogo do Capivari Clube, mas eu me confundi aqui nesse do dia 23. Mas só para confirmar, né? Nós tivemos então na semana passada o Shark Pro que venceu o Vulcano. Deu uma microfonia em alguma coisa aí. Aí nós teremos então no campeonato de seniores, né, do Capivari Clube. Hoje no campo 1, o Shark Pro vai enfrentar o Branil Capifer. E nossa, mas aqui tá esquisito, né? Porque agora nós temos aí a 12ª rodada. Pelo que eu tô vendo, é um jogo só. O Shark Pro enfrenta Branil Capifer. E aí no dia 14, Branil Capifer e Shark, deve ser.
6: É final, viu,
5: Domingos? É a final do campeonato. Final,
6: isso.
5: De sênior, né?
6: Isso, é final, tem o primeiro jogo.
5: Boa tarde, Tadeu, seja bem-vindo. Eu fiquei meio confuso aqui, porque sempre você que tá passando os resultados, né?
6: Mas esse que você falou agora é a final, o primeiro jogo
5: da
6: final.
5: Então tá aí, explicado então, o Shark Pro e a Branil Capifer chegaram aí à grande final. Então hoje nós temos às 16 horas o primeiro jogo e no dia 14 às 8h45 no campo 1 o segundo jogo para ver quem saga esse campeão aí do campeonato de sênior. O campeonato de veterano também, Tadeu, ficou meio assim, mas deve estar na semifinal, né?
6: É, tá todos os, tanto o veterano jovem como os sêniors, eles estão chegando na final do primeiro semestre, né? Agora junho tem que terminar para daí começar agosto. É, julho, agosto começa já os campeonatos, tanto o veterano como o jovem e os sêniors do segundo semestre.
5: Tá, então, Tadeu, eu tava comentando aqui, até fiquei meio enrolado, porque normalmente é sempre você que traz aí as notícias do Capivari Clube, né?
6: Sim, sim. Mas é mais ou menos é tudo isso que tá acontecendo, Doni.
5: É. Então, mas hoje, apesar dessa resfriado, essa tosse aqui
6: tá atrapalhando. Tá seca, ar-condicionado, frio.
5: E eu não trouxe a água aqui, né?
6: Fazer o quê? Uma aguinha para hidratar.
5: Mas eu tava comentando aqui que hoje eu comecei o programa sozinho, né? Não teve jeito. Tem que me aguentar, como diz o Zagallo, né? Uhum. Mas eu tava explicando. Josimar foi de moto para os Estados Unidos, tá, Deus?
6: Ele foi de moto, daquela motinho, bicicleta.
5: 125, não é?
6: Bicicleta motorizada,
5: ah, é?
6: Que faz barulho.
5: Foi assistir o Brasil e a...
6: E o Egito,
5: daqui do Egito, a pouco, né?
6: Direto lá dos Estados Unidos.
5: Então, eu tava falando, porque eu até comentei, né? Ele deve estar no aeroporto, mas depois pensei, mas ele tem a bicicletinha dele lá, pra que gastar dinheiro de avião, né, Daniel?
6: Ah, vai de bicicleta.
5: Deixou a dona Sônia, o Enzo, pessoal lá e ó. Tadeu, eu também estava agradecendo aqui, aliás, é um cara que a gente tem que sempre estar parabenizando, que é o Teteco, né, Edmilson Teteco. Mas ele recebeu lá do Franklin, que é o goleiro, é o treinador de goleiro de lá do Vasco da Gama. Eu acho que é um par de luvas e mais alguma coisa lá também para os meninos do futuro. Então, olha que gesto bonito aí de um cara que foi treinador de goleiro do Corinthians também, né?
6: Foi. Inclusive ele treinou, acho que ele jogou no Capivariano.
5: Ele trabalhou aqui em Capivari, isso trabalhou, eu sei.
6: Sim,
5: não sei se foi, não sei se foi jogando ou...
6: Eu acho que ele jogou no Capivariano e depois ele foi treinador também do Capivariano de goleiro. O Franz, ele realmente trabalhou bastante aqui.
5: Nós tivemos a oportunidade, inclusive, de entrevistá-lo. Quando a gente tinha os cinco amigos antes ali no Pracar, né? E uma pessoa, ele veio aqui com a esposa, com os filhos, uma pessoa maravilhosa. E olha aí que gesto bonito, né? Aliás, não, a gente não só fala dele, né, mas por ele ser um profissional do esporte, trabalhou no Corinthians, trabalhou aqui em Capivari, trabalhou agora, tá no Vasco da Gama, né, e outros, né, empresários, né, Tadeu, eu vi lá, entrega de bolas, entrega de material, uniformes, enfim, é um trabalho do Teteco, né, voluntário, mas que tem muita gente envolvida, né.
6: Com certeza. Se não tem o pessoal colaborando, fica muito mais difícil ainda, né? O Teteco tem vontade, ele tem garra, mas precisa colaboração.
5: E tá sim. Até fazendo faculdade de educação física agora,
6: Tá vendo? Logo professor, hein? Tá aí, parabéns.
5: Professor Teteco. Então a gente tem que só parabenizar pessoas dessa naipe aí, né? Porque o que esse cara tá fazendo, as crianças. Ah, mas tem gente que fala assim, mas faz por fazer? Não. Não é fácil fazer, não. Dali já saiu atletas que tá aí figurando, talvez, acho que na Ponte, Guarani. Pode acontecer, sim, de alguns atletas aí serem futuros profissionais e se dê bem no esporte, né?
6: Mas acho que o principal objetivo não é esse.
5: Não. O principal objetivo não é tirar o menino da rua.
6: E formar cidadão.
5: Formar isso cidadão,
6: aí,
5: sim.
6: Isso aí é o principal interesse.
5: Mas existe um outro segundo objetivo, claro, do próprio menino, do próprio pai, né? Que gostaria, né? Mas de cada 100, você vai tirar dois, né?
6: Aí não vai depender do Teteco, vai depender de cada um.
5: De cada um.
6: Não é fácil, a vida profissional não é fácil.
5: O menino tem que estar estudando, porque se não tiver e não tiver notas boas, não vai estar participando, viu, Tadeu? Então eu acho que é uma suma importância isso.
6: Com certeza.
5: Vamos aí para os nossos apoios culturais, depois a gente mandei alguns abraços, depois se você lembrar também, Tadeu, você manda mais alguns aí, para a gente estar depois falando aí, entrando. Esporte nós temos aí os campeonatos parados, né? Um mês aí, vamos ver o que é que vai acontecer nos times, porque nós temos aí a seleção brasileira que vai fazer mais um amistoso e semana que vem, no dia 13 aí, primeiro jogo da seleção contra o Marrocos.

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0: E voltamos com a programação do esporte, do Amigos da Bola, né? Agora, já mais tranquilo aqui com o Tadeu também junto aqui, pelo menos aí.
1: Hidratado, né?
0: Já vou tomar uma aguinha porque é difícil, você fica falando, a garganta fica seca e aí, né? Mas peço desculpa aí aos nossos ouvintes, né? Ah, quero mandar também um abraço lá pro pessoal de Porto Feliz. Ah, lembrando também, André Stuck, que mandou aqui, capivariano, que venceu a partida por 2-1.
1: Isso, venceu ontem, o campeonato jogou aqui em Capivari, acabou vencendo por 2-1. Pelo Campeonato Paulista Sub-20,
0: Série A. Sub-20, né? Série A.
1: Ele já havia empatado no primeiro jogo contra o Osasco, lá em Osasco, e agora ontem acabou ganhando aqui por 2-1 e fazendo assim um bom início de campeonato, né? Os juniores, né? Ou sub-20 da equipe do Capivariano, que jogou ontem aqui em Capivari, no Carlos Condac.
0: Você lembra qual foi a equipe que o Capivariano jogou, Tadeu? Só para confirmar aqui, deixa eu só ver, acho que o André mandou pra gente. Aliás, agradecer o André, né, que tá sempre...
1: Ah, ele tá sempre colaborando, né,
0: sempre
1: André?
0: Sempre colaborando junto
1: e
0: com a gente
1: tem conhecimento,
0: aí.
1: Bastante conhecimento, né, principalmente do Capivariano. Ele acompanha muito o Capivariano, faz tempo já, né, André, que ele acompanha a equipe do Capivariano.
0: Venceu a equipe do Esfera Futebol Clube.
1: Esfera Futebol Clube. É um time de empresário, aquilo que nós comentamos, acho que foi no sábado passado, né, André? Equipes que são montadas por empresário, acabam disputando o Campeonato Paulista Sub-20 da primeira divisão. E antes não, só disputava o Campeonato Paulista da primeira divisão quem tinha o time na primeira divisão. Hoje não, hoje virou um mercadão de venda de jogador, né?
0: Tadeu, eu vou lembrar você de uma coisa aqui, que você fez uma entrevista com a gente lá no Cinco Amigos, quem está completando mais um ano de vida aí, mais um feliz aniversário aí, é o Sandro Goski, viu?
1: Ei, Sandrão.
0: Sandro Goski.
1: Vai sair festa lá,
0: será? Aí você vai aí, qualquer hora, pedir um patrocínio lá pra ele, pra
1: não,
0: um apoio cultural, né?
1: Pedir um apoio pro Sandrão, hein, Sandrão? Falar que a Sheila Mello, ele atende. Falar que
0: Sheila...
1: Tadeu da rádio, ele não atende.
0: Tá aí, tá no... agora é a Dona Simone que atende, viu?
1: A Dona Simone.
0: A Dona Simone, fica tranquilo lá, né? Você vai atender ela, ela vai atender você, vai fazer o apoio. Mas tá aí, né? Eu só lembrei porque você esteve lá com a gente, fazendo a entrevista lá, e nós tivemos aquele momento de descontração quando você comentou da Rádio Cacique, que você ia lá, né? E aí...
1: Ah, sim, foi um bate-papo muito gostoso. O João Manfrinato também tava
0: João
1: lá.
0: João Manfrinato.
1: Foi um prazer rever o João lá. Fazia tempo que não vi o João. Tá gordo o João, viu? Fazia tempo que não via
0: ele. A gente não fala que a pessoa tá gorda, né? A gente costuma dizer assim... O menino tá viçoso, hein?
1: Tá viçoso, tá forte.
0: Tá,
1: né?
0: Forte.
1: Um abraço pro João Manfrinato lá, o Rafinha, filha dele, inclusive no dia fez aniversário, teve até bolo lá.
0: Teve bolo.
1: Aí, foi chique a coisa, bolo e salgadinho.
0: E eu quero mandar também um abraço lá o Danilo, né, de Porto Feliz.
1: Isso, falando de Porto Feliz, amanhã o time do Braga aí, Atlético Rafaelense, vai enfrentar uma equipe de Porto Feliz amanhã às 8 da manhã aí no La Bombonera. Então amanhã, domingo, às 8 da manhã, o equipe do Braga aí da Fazenda São Bernardo enfrenta uma equipe da cidade de Porto Feliz, amistoso.
0: Então tá aí, né, o nosso correspondente lá de Porto Feliz, o Danilo, obrigado pelo carinho também, obrigado pela audiência. O Neguinho lá em Tietê também, né, Danilo?
1: Neguinho, sempre ligadinho na gente.
0: O Neguinho que ele faz, ele faz os gestos de peão de boiadeiro, mas... Ele só fala de loira, né, Tadeu?
1: Só da loira. E não fale pra ver, né, Neguinho?
0: Tem coisa aí no meio.
1: Ó, Neguinho do Povo Feliz aí, gente.
0: Abraço, tá aí, Neguinho. Então, um abraço pro Neguinho, um abraço pra todo o pessoal aí que tá curtindo a gente aí, como eu falei, a Márcia da Morada do Sol, pessoal aí de Capivari, da Crida Popular, né? Obrigado aí pelo carinho, né? Mandar um abraço aí pra minha esposa Isabel, pro meu filho Gabriel, também pra sua esposa, pra esposa do... A Dona Sônia, né? A esposa do
1: Josimar,
0: né? Ao Enzo, Enzo Eduardo, né? O Murilo, a Bia, né? Todo o pessoal aí. Que quando dá, tá ouvindo, né, Tadeu?
1: Com certeza.
0: Quando não dá, mas também você que não gosta de ouvir a gente daqui, pode mudar, não tem problema. Daí se depois você volta na programação normal. Mas a gente tá contente porque tem muitas pessoas nos ouvindo aí. E até o Sandro comentava lá que. Às vezes eles estão ouvindo aí, trabalhando na igreja, alguma coisa assim. Ele falou, vocês falam cada coisa que o pessoal se mata de dar risada. Faz parte, né, Tadeu? A gente brinca um com o outro aqui, isso daí...
1: Somos palhaços.
0: É.
1: No bom sentido.
0: É.
1: De fazer graça.
0: É. que o Chico, um abraço pro Chicão lá, que ele não pensa que a gente tá vindo aqui no circo, não, a gente tá vindo na rádio. Tá. Mas certo. A gente faz o papel de palhaço, às vezes é bom. E aliás, né, quem é uma profissão muito honrada, né, Tadu?
1: Com certeza,
0: né? Gente, quem é que não lembra do Arrelia, do Caraquinha, né? E para ser palhaço, não é você se dizer assim, eu sou um palhaço.
1: Às vezes nós somos palhaços dos nossos mandatários aí, né? Às vezes eles fazem a gente de palhaço. Mas, não sei, a gente não liga, não. Palhaço é uma profissão muito honrosa, como você falou, com certeza.
0: Muito, muito honrosa. Tadeu, e a respeito da seleção brasileira, só pra gente comentar aqui nos treinamentos lá, como é que é o nome do capitão da seleção brasileira, que deu uma entrada no Hendrick, né? É o
1: Casemiro.
0: Casemiro foi muito criticado aí, porque disse que contra o Modric ele virou um
1: gatinho.
0: Mas contra o Hendrick ele virou um leão.
1: Mas não pode, né? Não pode.
0: Poderia ter tirado o menino
1: da Copa. A Copa recuperação não tem como se machucar agora, ela tem que ir embora, porque não dá pra recuperar. Tá muito em cima, né? Mas precisa evitar esse tipo de entrada, né? Acho que todo mundo é amigo ali, tá todo mundo lutando pelo mesmo objetivo. Eu acho que não é por aí não, tô fazendo falta desse jeito. Mas enfim, aconteceu pra sorte, né? Não foi nada mais grave.
0: Eu tava lendo aqui, né? A seleção brasileira que já chegou lá em Cleveland, né? Lá nos Estados Unidos.
1: Cleveland.
0: E tá aí, né? E eu acho que tem que ser dessa forma mesmo, atendendo os torcedores, com certeza dando autógrafo. Vai fazer uma partida contra o Egito, né, Tadeu?
1: O Egito, amanhã a partida amistosa Brasil-Egito. Brasil já se preparando para a Copa do Mundo, que já está aí nessa semana.
0: Dia 13,
1: começa,
0: né?
1: Já começa.
0: E já enfrenta, enfrenta uma equipe que aparentemente não é uma equipe fácil, não. Os marroquínicos, né?
1: Não. Hoje não tem mais equipe fácil, né, Doni? Tem que tomar muito cuidado. Veja bem, com o Panamá, que é uma equipe ruim, ganhou de 6-2, ganhou. Mas o primeiro tempo complicado pro Brasil, né? Foi no sufoco o primeiro tempo. É que no segundo tempo o Brasil demonstrou ter mais condição física, tem mais time, lógico, que o Panamá. Você não pode pensar em perder ou empatar com o Panamá, né, gente? Daí não tem como. A França mesmo perdeu. Mas agora também é aquela história, né? No jogo de manhã, você acha que o pessoal vai pôr o pezinho firme ali? Não vai.
0: Ninguém vai.
1: Vai ficar fora da Copa? Não
0: até,
1: vai.
0: Até contra o próprio Panamá, porque foi uma seleção que jogou bonito.
1: Mas só que o Panamá, não exige muito da seleção. Já o Egito amanhã é um pouco mais, né? Que o não amistoso. Então, é isso que a gente fala. O jogador num jogo amistoso, faltando uma semana para começar a Copa, ele não vai pôr o pé de jeito nenhum.
0: E olha aí, Tadeu, tava lendo aqui, a imprensa do Egito aponta um ponto fraco na seleção brasileira, que são as laterais. Você acha isso?
1: Eu acho, aliás, é um dos pontos fracos, né? O Brasil tem vários deles e vai aparecer agora na Copa. Agora, ele levou apenas lateral de ofício, 2 ou 3, né? Não tem onde escolher lateral. Agora, tudo isso por quê? A nova função dentro de campo, né? Não existe mais aquele lateral que marca, que aparece de vez em quando no ataque lá. Não. Hoje o lateral ele ataca, né? Ele ataca pelas laterais. É por isso que é difícil você ter um jogador com qualidade para fazer isso. Então hoje o Brasil é realmente nas laterais é o ponto mais fraco da defesa do Brasil, sem dúvida nenhuma.
0: Agora, mais uma vez aí a gente falando do Neymar, né, que não viajou, né? O Neymar não viajou e não joga nesse amistoso, né?
1: Não, ele tá se preparando. O que se tem até agora, que ele vai estar pronto para a Copa do Mundo. Né, pro jogo, o primeiro jogo da estreia, ele vai, não digo que vai ser titular, até acredito que não, mas ele vai estar pronto. Agora, Neymar falar do Neymar, que nem o pessoal não gosta, outros acham que não devia ir. Hoje, Doni, eu entrei numa loja em Capivari, onde está vendendo camiseta do Brasil, e tem lá umas camisetas penduradas. Tinha 5. 4 Neymar, uma sem nome de ninguém. Número 10. Então, quer dizer, ele ainda é. Ele vende, ele tem marketing. E isso aí, ele pode também ser utilizado dentro de campo. Volto a dizer, o atacante, o time lá adversário vê, vai jogar contra o Brasil, vê no banco lá, Joãozinho, Pedrinho, Nininho, sabe? Não liga, agora fala, tem o Neymar, né? A hora que ele entrar vai dar trabalho. Isso aí pesa um pouco. Agora, vamos ver como é que ele vai estar, né? Não sei.
0: É, eu tinha uma opinião que eu acho que deveria levar, depois eu pensei bem, o Neymar, acho que não deveria levar. Tem o lado bom e o lado ruim, né? Ele pode, de repente, ajudar o grupo, ou ele pode...
1: Não, ele vai ajudar.
0: Ou ele pode... desfazer o grupo, não,
1: não
0: sei.
1: Não, não vai. Ele vai fazer bem porque é o seguinte, o Neymar, o que ele quer hoje é ser campeão do mundo. Imagina o Neymar encerrar a carreira dele no final do ano, sendo campeão de uma Copa do Mundo.
0: Escolheu o ano errado, hein?
1: Não, sei, é o último dele, né? Não tem o que fazer.
0: Escolheu o ano errado pra ser campeão do mundo.
1: É, mas não tem o que fazer, é o último, né? Não joga mais.
0: Não, não, mas então, mas então,
1: agora imagina ele encerrar a carreira, que ele acha que até o final do ano ele encerra, pelo menos como jogador de futebol. Acho que ele vai ser dono do Santos e vai tocar o Santos muito bem. Então, eu acho que ele vai terminar um ano encerrando a carreira e sendo campeão de uma Copa do Mundo. Campeão do mundo.
0: Tadeu, eu posso estar enganado, mas eu vou comentar uma coisa aqui e você tem a sua opinião. Acho que se a seleção brasileira entrar em campo e o Neymar entrar jogando ou no segundo tempo e pegar uma França, uma Argentina, uma Espanha e estiver tomando um chocolate, Neymar cai no chão e pede para sair.
1: Não faz isso.
0: Ah, eu acho que faz.
1: Ele não vai, isso ele não vai fazer, porque, volto a dizer, é a última chance dele.
0: Tá, mas se tiver ele tomando chocolate, eu acho que...
1: Ah, mas se tivesse tomando chocolate, daí tá tudo enrolado, aí
0: não,
1: já foi.
0: Não, tô tudo enrolado, tudo bem, mas eu acho que ele faz isso.
1: Ele não, porque, na minha opinião, o técnico vai nem deixar tomar o chocolate pra pôr ele. Se ele... Brasil toma 1-0, no máximo 2, ele toca o Neymar no campo.
0: Agora, todas as Copas do Mundo... ou pelo menos quase todas, né? A gente tinha o Brasil como a expectativa de chegar numa final e até ser campeão. Nessa Copa, eu, Doni, não sou o expert no futebol, não. Mas pelo que a gente acompanha, pelo que eu vejo aí, primeiro, Espanha. Segundo, Argentina. Terceiro, França. Quarto, Inglaterra. Quinto, Brasil.
1: É, não é mais que isso mesmo, porque essa seleção que está sendo montada esse ano, que está disputando essa Copa, eu já falei no começo, é uma boa seleção, com exceção de alguns jogadores que vão ter que sair pela própria idade, para 2030. Não tenho a menor dúvida, que se continuar, ele já, até o técnico já vai ficar até 2030. Ele vai cuidar de uma seleção por 4 anos. E essa seleção que o Brasil põe hoje em campo, que está convocado, alguns 4 ou 5 jogadores não vão servir mais para a próxima convocação pela idade. Mas nós vamos ter uma boa seleção em 2030. Pode ganhar 2026? Eu acredito, tenho certeza quase que não. Mas como eu sempre digo, se ele passar a primeira fase, vai mata-mata. Se o Brasil afirmar o pé aí, tem um técnico de respeito no banco. Mas eu não acredito também. Acho que vai
0: se ter... essas favoritas forem caindo também no mata-mata...
1: E pode cair até com o Brasil, viu?
0: Pode, não, não.
1: Porque todas elas aí.
0: Se for eliminadas, dependendo do que o Brasil.
1: É, mas independente disso, pra mim o Brasil não é nenhum.
0: Pra mim é zebra.
1: É zebra, de quarto, não acho que entre os 4 não entra.
0: Não, entre os 4 não.
1: É, eu acho que não faz pra semifinal. Pode queimar nossa língua? Pode. Vamos ver. Só esperando pra ver. Agora, ainda é cedo pra falar alguma coisa em termos de. Que nem ganhou de 6 o Panamá. É fraco, não tem nada a ver.
0: É, pode ganhar de 6 do Egito,
1: a França perdeu um amistoso também, não tem nada a ver. Acho que o que vale é quando for Copa do Mundo, daí a coisa pega.
0: É, nós temos aí agora, eu acho que esses dois amistosos
1: não vai servir pra nada.
0: Não, não, mas servir assim pra manter o grupo, e que ninguém vai pôr o pé, como você falou. Agora, contra Marrocos, eu acho que já vale.
1: Não, a chave do Brasil é difícil. Agora, esse amistoso, por que ele marca o amistoso? Imagina você, um jogador ficar lá nos Estados Unidos 20 dias, acho que é 15 ou 20, só treinando, ele enjoa. Então vamos fazer um joguinho para dar uma descontraída. Só que o jogador num jogo desse, ele não vai dividir. Ele não é bobo, ele sabe que se dividir e machucar, tá fora da Copa.
0: Até porque tá aí a disputa de vagas, né?
1: Sim, mas vale por motivação. É fácil, você treina uma semana inteira, Doni. E domingo? Domingo não vai ter jogo. O seu ânimo é um. Se você está treinando e fala, domingo não vamos jogar, o ânimo é outro. Isso é uma coisa natural do ser humano. Então essas duas partidas amistosas foi para motivar a equipe a continuar treinando bem. Então só para isso. Agora o que vai valer mesmo é a partida de Marrocos. Daí vamos ver se o time está bom.
0: Agora eu vi uma reportagem aqui. Ancelotti anuncia mudanças e diz que não tem time titular para a Copa. Eu também acho que não.
1: Mudança para o jogo amistoso.
0: Tá, meu, tá também, certo, ele. Também acho que não tem time titular para a Copa. Se levaram, não, mas se levaram lá, é porque todos eles têm condições de
1: assim,
0: entrar
1: ele,
0: jogando.
1: Ele deve ter o time, sim, deve ter com uma, no máximo duas dúvidas, não acredito. Ele já tem o time montado, eu não tenho a menor dúvida. Ele não vai falar para até não desmotivar os jogadores. Não, ele vai falar, eu tenho o time montado, o cara fala, eu sou.
0: Tem na cabeça dele ali, é aquele time, né?
1: Sim, ele tem o time, sim, não vai falar para não constranger ele perante os jogadores. Né?
0: Agora, então, só isso. Aqui diz aí, né, que ele vai. Olha, Ancelotti nunca repetiu uma escalação na seleção. Nunca repetiu uma escalação.
1: Tá vendo o jogador. E agora, para a Copa do Mundo, tem que repetir. Que tem uma matéria feita, uma feita aí por uma imprensa, que diz que as seleções que foram campeões mundiais, todas, sem exceção, foram as que menos substituíram o jogador. Então você vê, então trocar jogador só não resolve o problema.
0: Não, não.
1: Se você deixar o jogador jogando junto, é mais fácil ele acompanhar, pegar jogo junto, pegar, saber um conhecimento do outro, do que você ficar todo jogo trocando o jogador. Isso não vai ter um bom resultado. Então, eu acredito que ele vai mexer muito pouco nessa seleção, a não ser em caso que precise.
0: E a gente falando de seleção, Tadeu, o Brasil não fez o que a Espanha, que a Argentina fez. A Argentina tem um time muito bom de bola e com novatos. A Espanha também.
1: O Brasil tem uma boa parte.
0: Tá, mas não fez aqui, não deu sequência para esses novatos. Né? Como a Espanha, por exemplo, hoje hoje é pela imprensa, pela crônica esportiva, ela é considerada a melhor seleção.
1: Mas veja bem, você lembra quando a Alemanha ganhou a Copa do Mundo aqui no Brasil?
0: Lembro.
1: Então a imprensa falava, não, na Alemanha, quando nasce lá na maternidade, já vem um médico, entrega o plano de jogo, como que a Alemanha joga pro nenezinho recém-nascido, porque a Alemanha só joga de um jeito, meteu 7 no Brasil, ficou campeão do mundo. A Alemanha teve Copa que não disputou, e teve Copa aí que ele saiu fora na primeira parte, e ficou um time fraco. Então, sabe, se tudo isso que falam de, que você falou, manter jovem, manter velho,
0: a experiência é misturada com a juventude, mas é um time. A própria Argentina, hoje ela tem um time que deve ser considerado aí, como eu falei. Pelo menos, pelo que a gente viu, pode acontecer do Brasil ganhar, ficar. Mas hoje, as quatro seleções, Espanha, França, Argentina e Inglaterra.
1: Agora, na história, na que você contar a história do futebol, qual dessa seleção foi melhor que o Brasil? Nunca, nenhuma.
0: Não. A seleção da França, ela foi muito boa quando tinha, acho que o Zidane, né?
1: Mas perdeu pro Brasil várias vezes.
0: Não, já tinha o Zidane. Tá? Mas aí era outra época e outra seleção, sim. E o Brasil era outros jogadores também, né?
1: Isso aí eu acho que, lógico, no momento essas equipes são favoritas, eu também acho. Mas vamos ver lá, dentro de campo. Para mim, o Brasil...
0: Não, só que você resolve dentro de campo, não tem
1: dúvida. Sim, o Brasil, dessas que você falou, ele realmente fica atrás. Hoje, pelo futebol jogado hoje. Pode acertar? Não sei. Passa a primeira fase aí, três jogos aí, passa a primeira fase. Vai pro mata-mata, começa a acertar, jogar direitinho, pode chegar até mais longe. Mas eu não acredito nem em semifinal nessa equipe do Brasil.
0: Tá aí, então, né? Quero mandar também um abraço lá pra Daiane, lá no Paraná. Pro Elisca Cascosa lá na Praia Grande, o Claudio Marreto também, lá em Mongaguá. 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
1: Um abraço pro Marcelão Sanfoneiro, tava vendo, conversando com ele ontem, sexta, né, Danilo?
0: Você foi na festa ontem, Tadeu?
1: Deu uma passadinha, um frio, um vento e bastante gente, viu? Obrigado, falou que vai ter que aumentar o número de cadeira e mesa lá, e vai ter mesmo.
0: E hoje, Tadeu, eu tava vendo aqui, eu Só levei o meu filho lá, o Gabriel, né? Foi lá e eu já fui embora. Fiquei em casa lá, embaixo da coberta, né? Mas hoje nós temos aí a banda Mistério São Pedro, que o baterista é o Sandro, que é do Humanidade Nova.
1: Ei, Sandrão.
0: E eu falei que, como baterista, tomara que ele não faça o mesmo na Jana, né? Bata na Jana, né? Ah, baterista, né?
1: Baterista.
0: Mas nós vamos ter aí a apresentação todos os dias, Sandrão. Hoje, amanhã tem apresentação de quadrilha.
1: Até domingo, no próximo domingo, né?
0: Cadê? Você é já que vai dançar quadrilha?
1: Não, não.
0: Não vai? Domingo, deixa eu só ver aqui. É, amanhã, né?
1: Amanhã,
0: apresentação da quadrilha Pastoral Familiar. Quadrilha das famílias envolvendo a Pastoral Familiar. E a região também de Capivari, que deve ser a Pastoral Familiar. Capivari também aí colaborando muito com a festa aqui de Santo Antônio, né? E eu achei muito, muito interessante o tema aqui desses festejos aí em honra a Santo Antônio. Santo Antônio, mãos que abençoam, coração que reparte. Muito bonito,
1: com
0: né?
1: Com certeza.
0: Tá aí então, né? Mais um motivo pra você pegar a esposa, enfiar a mão no bolso, tirar o escorpião, enfiar a mão no bolso e ir lá comer um pastel, churrasquinho, enfim, tudo isso aí, né? Nós vamos pros nossos apoios culturais. Daqui a pouco a gente volta, porque tem pouca coisa mesmo hoje aí. A gente vai estar daqui a pouco encerrando o programa. Só lembrando você que está curtindo aí que logo mais às 4 horas, né? Ou mais conhecida como 16 horas, nós teremos aí Só Brasil com José Aparecido. Programa musical.
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0: 13h37, nos estúdios da Rádio R. A gente está chegando aí ao final de mais um programa de esporte, né? Até porque Campeonato Brasileiro parado, Copa do Brasil parada, Libertadores da América parada, Sul-Americana parada, por quê? Temos Copa do Mundo, né, Tadeu?
1: Com certeza.
0: Então tá aí, bom. Só volta aí lá pro meio do mês que vem, né?
1: É, são 45 dias, nem começou ainda.
0: É, 45. Agora, vamos torcer.

0: Como muitos jogadores que hoje jogam na Europa, porque jogaram na seleção.
1: Tá, não tem mais do que a obrigação de ir lá, representar o Brasil, o seu país de origem, né? E por que se ganhar 6 milhões?
0: 6 milhões e 700 mil. Então você que tá torcendo pro Brasil aí, não torce muito, não fica nervoso,
1: não. É, não fica nervoso não, porque no final você vai tá gastando, porque vai fazer churrasquinho com os amigos, tudo, e os caras lá se ficar. Apesar que não vai ganhar 6 milhões, porque... Como eu já estamos dizendo aqui, só se der uma zebra, né?
0: Isso motiva um pouco, né?
1: É, mas claro que motiva. Mas eu acredito que outras seleções também. Porque tem seleção lá, Tadeu, que. Eu não sei não, você não paga pra jogar, viu?
0: É. Eu acho que o jogador não devia nem receber nem pagar pra jogar. Porque eu volto a dizer, muitos cabeça de bagre, como diz o futebol.
1: Você vai.
0: Tá jogando na Europa porque jogou na seleção.
1: Você vai representar o Brasil. E se ficar campeão, ganha 6 milhões.
0: 6 milhões.
1: É um absurdo mesmo, né? É um absurdo.
0: Olha, vamos lá, tenham todos aí um bom sábado, um bom domingo. Vamos esfriar a cabeça e até sábado que vem.
1: E será o programa com essa, né?
0: Vamos lá.
1: Daniel, muito obrigado então a você, né? Eu também desejo um ótimo sábado, um abençoado domingo, uma abençoada semana. E tá aí, né? Segundo dia de festa em louvor a Santo Antônio. Compareçam lá, participem, né? A Rádio R vai estar lá também. É, movimentando, né, com a parte artística, né, as quadrilhas, as tradicionais barracas, né, os quitutes, os doces, pastel, cuscuz, muita coisa lá que vai ter lá, e além disso, todos os dias a Santa Missa também, né? Então, a todos vocês, muito obrigado pelo carinho e até sábado que vem, se assim Deus nos permitir, e ele é muito bom. Ele vai sempre estar nos permitindo para que a gente esteja aqui. E claro, não sei se o Josimar vai estar vindo de lá dos Estados Unidos para cá com a motinho dele, né? Mas sábado que vem o Josimar vai estar aqui, então o time vai estar completinho aqui também para a gente fazer mais um programa Amigos da Bola.

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0: 16 horas.
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Muito bem, muito boa tarde a você que tá ligado aqui com a RFM, eu sou José Aparecido, estou chegando ao vivo aqui com vocês para mais uma edição do programa Só Brasil, são 16 horas e 1 minuto, sabadão, sabadão, meio frio, né? Estamos aí no outono brasileiro, dia 6 de junho, 6/6/2026, estamos aí aqui na RFM 107,9, estamos na lua cheia, opa, dia 8 agora é lua minguante, estamos aqui chegando legal com vocês aqui, para levar até vocês o programa Só Brasil, eu conto com a sua audiência, 107,9, RFM a primeira de Rafar, para Rafar, Capivari e toda a região, aqui na rua Alain Rolim Barbosa, no número 363 Alto da Popular de Rafar. Nós estamos aqui sempre junto com todos os as pessoas que sempre confiam na gente e tá aí dando seu apoio para nós fazermos a programação Só Brasil o ano todo junto com vocês. Quero agradecer a Deus, primeiramente, por estar aqui mais um dia, né? Mais um dia com a programação. Isso é muito bom, né? Maravilha. E agradeço aí a minha esposa também, o apoio sempre com o nosso trabalho, tanto fora da rádio, aqui na rádio também, né? Levando a comunicação para o ouvinte 107,9. Um abraço à diretoria, o Davilson e família, seu Chico Rebete, né? Dona Maria Célia e Nairo também, que Deus abençoe a todos por essa oportunidade aqui com o Zé Aparecido, sempre o Natan, a Mônica e toda a família, os companheiros da rádio também, alô, Getúlio Ferraz, um abraço, tudo de bom, equipe Humanidade Nova, né? Um abraço para vocês aí, pessoal do esporte também, um abraço para todos, pessoal no geral. Que Deus abençoe a todos. E esse aqui é o ano de Copa, né? Ano de Copa, temos também no Brasil todo festa junina. É, que bom, hein? Maravilha! 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E nós vamos começando a programação, o telefone da rádio para você, o WhatsApp, 19997995800. 99799-5800. Você quer mandar mensagem para o Zé Aparecido também? 19992529607. Começando com a primeira,
É, vamos aqui com essa. Edson Yudes, tem base não?

0: Nunca não lembre, viu?
1: Hora certa. 16:16. 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
1: Muito bem, Só Brasil, Zé Aparecido por aqui levando as melhores. Festa de Santo Antônio, tá dando sequência hoje, sábado, dia 6, né? Olha, a festa continua. Tema Santo Antônio, pregador da misericórdia da palavra, né? Olha aí, às 18h45, Santo Terço, 19h, Santa Missa com bênçãos dos jovens, 20h30, quermesse com música ao vivo. Hoje a apresentação, Banda Mistério de São Pedro, né? Muito boa festa, Chicão tá por lá, tá toda a equipe lá, né? Uma boa parte da equipe da rádio tá por lá e vocês, muita gente por ali, com toda certeza, prestigiando a festa de Santo Antônio. Vamos aí prestigiar. Pode mandar seu zap aqui para a rádio, nós vamos atender você. 19 997 995800. Eu toco a sua música com toda certeza, a música do ouvinte. Alô, seu João Alves, boa tarde, seu João Alves. Tá ligado com a gente também, acompanhando a programação. Vamos de Luana Prado chegando. Ela que vai cantar por aqui agora a música Zap para você.

É a música linda, é a música Zap da Luana Prado. Ela que cantou bonito aqui para vocês, ouvinte da RFM, o 107,9, fazendo eco aí em toda a região. Quero todo mundo na festa hoje, com certeza, hein? Chegando Leonardo, a música Sangue e Gelo, conferindo aqui em 107,9.

A música bonita, isso, você não conta, Bruno Marrone, passou por aqui. Manda um abraço, uma boa tarde a Zenaide, tá ouvindo a gente. Um abraço, Zenaide, tá ligadinha aqui com o programa Só Brasil. E você também pode mandar seu zap aqui pro 997995800, é o WhatsApp da Rádio RFM. E você que tem meu WhatsApp também, pode mandar também, 19992529607. Henrique Juliano, chegando agora... Não tô vendo nada. Vamos conferir essa?

0: Palmas! Não tô valendo nada!
1: Jonathan e Frederico!
2: Obrigado, gente!
3: Muito bem, olha aí. Nós vamos a um pequeno intervalo, voltamos já já com muito mais para você. Você que tá ligado aqui com o Zé Aparecido, nós já volta já já com muito mais. Olha, agora nós vamos a um intervalo que eu falei, né? Vamos lá.
4: 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Hora certa. 16:33. 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
1: Muito bem, José Aparecido, sim, levando as melhores para você. E você tá ligado, acompanhando aí o Só Brasil. Estamos por aqui, todos os sábados, levando o melhor da música para você. Olha, festa de Santo Antônio, amanhã, domingo, é com o tema, deixa eu ver aqui, com Santo Antônio, a Eucaristia nos faz irmãos na caridade. Olha aí, 18h45, Santo Terço, amanhã, viu? É, 19h, Santa Missa com bênção dos estudantes e objetos. Que bom, né? É. 20h, quermesse com música ao vivo, com apresentação. É, apresentação de quadrilha da Pastoral Familiar. E depois a música vem aí. Apresentação, Caio Ferraz. Um abraço lá ao Caio Ferraz. Ele que canta bem pra danar, né? Alô, Caio!

A Rádio Boa, tocando as melhores pra você. Que bom, né? Quero dar um abraço ao mestre lá, Sindicato dos Motoristas lá em Americana. Boa tarde. Um abraço ao Senna também, né? O Valdemir Popular Senna. Alô, Juninho. Juninho também ali de Hortolândia. Só acompanha a gente lá, hein? Tá ligadão, todo mundo lá, né? Tá o Rafinha também. Um abraço a essa galera maravilhosa do volante aí, né? O pessoal que trabalha muito. Meu sobrinho Theo também. O Sandro Oliveira. Tá acompanhando a gente. Alô, Sandro Oliveira. O Jackson Motorista. Alô, Jackson, meu parceiro de trabalho. A Maria Eugênia. Ela que mora aqui na Popular junto com a família. Alô, Maria Eugênia. Tá curtindo a programação. A gente trazia as crianças aí da Maria Eugênia pra Capivari, né? Agora ela mora aqui na Popular. Não usa o transporte que a gente faz mais. Mas, criançada, um abraço pra criançada aí, né? Quem mais? William, lá do sítio Santo André, toda a família.

Olha aí, o pedido chegou aí, ela pediu e a gente tocou, né? Essa música do Dudu Glacial. Agora vamos de mais uma música chegando. A música chama Arranhão, Henrique e Juliano. Manda um abraço ao Zé Demétrios. Tá ouvindo a gente, alô Zé Demétrios?

Música bonita que nós conferimos aí, Leonardo, A Fila Anda, e antes ouvimos aí Noite Maravilhosa com César e Paulinho, e você vai participando pelo 19997995800. Alô, Chicão, Chicão vai trabalhar hoje, hein? Chicão vai trabalhar nos microfones hoje, bastante, bastante mesmo, né? Com toda certeza, festa de Santo Antônio acontecendo aqui em Rafar, hein? Que bom, né? Festa de Santo Antônio. É, mas eu tenho mais alô pelo nosso sistema aqui, o pessoal tá chegando, hein? O Léo, monitor da Prefeitura de Capivari, tá lá ligado com a gente. Alô, Léo. Leonardo, né? O nome dele, conhecido como Léo. O Sérgio Soares e família. Um abraço, Sérgio Soares. O Godoy, motorista. O Godoy, ele é lá de Piracicaba. Um abraço. O Oliveira, também aqui de Capivari, motorista também. Ele mora lá no Conjunto Habitacional Ismael Sanches. Um abraço. Tudo de bom para vocês que estão aí com a gente. E você que tiver meu WhatsApp também pode mandar, viu, seu recado. 992-529607. Lembrando, o código diário é o 19. Wellesley Safadão, chegando com a música Eu Já Tava Bem.

Muito bem, muito bem. A música linda que nós conferimos aí. Bonita música, hein? Pra você conferir aqui no Só Brasil. Eu estou aqui sempre com vocês, todo sábado, das 16 até as 19 horas. A Tereza Baggio tá ouvindo a gente, né? Tereza tá ligada conosco também. Tereza Biagio tá acompanhando a programação. Meu, muito obrigado. Minha esposa também tá ligadinha com a gente, tá ligadíssima, acompanhando também. Beijão pra você. Faleceu dia 30 o cantor Gilson, né? Ele que cantava aquela música Casinha Branca. É, o Gilson faleceu dia 30, né? Aos 73 anos. Dia 31 faleceu, dia 31 próximo passado, faleceu o Júlio César, com 85 anos de vida. Ele cantava a música Tu, né? O Júlio César, que teve um problema financeiro, teve que fazer aí uma vaquinha, né, para que fosse sepultado, né? Que difícil, né? A vida é complicada. Cara, fez tanto sucesso. Eu ouvi muitas músicas de Júlio César. Músicas lindas demais. Mas vai fazer o quê, né? São 17:02. 17:02. Agora tem uma música caipira aqui que eu vou tocar pra vocês. Atendendo a pedidos por aqui. Alô, Júnior, da Ryzen, sempre acompanhando a gente. Ele que mora em Rafar. Alô, Vando, um abraço. Todo mundo ligado, todo mundo acompanhando. A dona Maria e o seu Sérgio também conosco, eles que moram na cidade de Rafar. Tem festa, hein, dona Maria? Alô, seu Sérgio, tem festa. E festa da boa de Santo Antônio hoje. Hoje festa boa pra vocês aí. Com toda certeza que é Messi. E muito mais. Tem lá a música ao vivo com a banda Ministério de São Pedro, viu? É, Ministérios de São Pedro. Música muito boa, essa banda é muito boa, viu? Agora vamos lá, Chitãozinho Chororó. E tem a participação também de arroba Traia Véia, né? A música Caipira, Caipira Eu Sou. Vamos conferir essa aí, muito bonita.

Essa música é lançamento, hein? Que nós rodamos agora. Lançamento pra você aí, que ouviu aqui no Só Brasil. Aí acho que 2 semanas de lançamento. Pouco dia aí, hein? Olha, agora eu vou tocar uma música linda. Essa música do cantor que morreu aí, né? Que faleceu. O Júlio César. Ele que faleceu aí. É no dia 31 de maio, né? 85 anos. Muita gente curtiu ouvir essa música, olha aí, ó.

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2: Muito bem, é o José Aparecido com vocês aí, levando sempre as melhores da tarde de sábado. Você que está ligado conosco, você que está acompanhando a programação, meu muito obrigado. Agora tem mais um sucesso inesquecível também. Esse sucesso eu vou tocar agora também, é do cantor Gilson, ele que faleceu no dia 30 último passado agora. A música Casinha Branca, nós vamos ouvir do saudoso Gilson.

0: 17:16.
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1: Muito bem, estamos aqui novamente. Que bom, né? Olha, eu tenho aqui a divulgação dos cantores, dos festividades de Santo Antônio. Começando por hoje, que os outros dias já foi, né? Sábado, hoje, olha, vou falar o nome dos cantores e bandas, hein? Olha aí. Música ao vivo com a banda Ministério São Pedro. Muito boa a banda, hein? Ótima. Amanhã, domingo, apresentação de quadrilha da Pastoral Familiar. Quadrilha das Famílias, envolvendo a Pastoral Familiar da região de Capivari. Opa! Música ao vivo amanhã com Caio Ferraz. Amanhã, domingão. Segunda-feira, dia 8, apresentação da quadrilha da Pastoral da Catequese Pais e Filhos. Música ao vivo com Renan e Jean Bordino. Um abraço pra rapaziada lá da Cormã, lá Raiz FM. Um abraço. Tudo de bom pra vocês aí. Dia 9. Terça-feira, 9/6, apresentação da quadrilha da Pastoral da Catequese e música ao vivo com Gilson e Ricardo. Um abraço aí ao Gilson, ao Ricardo, né, que fizeram parte muito tempo da banda Paloma, hein? Um abraço a toda a família aí. Ah, deixa eu ver quem mais. Dia 10, quarta-feira, apresentação de quadrilha da escola José Benedito de Capivari. É aquela escola ali, próximo ao Tiro de Guerra, né? Um dos meus netos passaram por ali há alguns anos, né? Acho que tem um por lá ainda. Só um. Não, não tá mais. Está no Castanho, mais novo. Dia 11, quinta-feira. Dia 11, quinta-feira. A apresentação da quadrilha da Pastoral da Catequese, Crisma e Pastoral da Juventude. E música ao vivo com Vanessa Loren e Eduarda. E o Rick do Forró, um abraço a Vanessa Loren. Conheço, hein? E também o Rick do Forró. Forte abraço para vocês. Isso, quinta-feira. Sexta-feira, dia 12/6, apresentação de quadrilha da terceira idade. É, só vai faltar eu, hein? Eu ia amar participar, mas ó, apresentação de quadrilha da terceira idade de Rafar. Música ao vivo com Ildo Musical Show, Ildo Beat, né? Show especial do Dia dos Namorados. Ah, que bom. Alô, Ildinho, forte abraço. Dia 13, sábado que vem. Jogo do Brasil às 19 horas, hein? É, às 20h30. Das 19 até 20h30 é o Jogo do Brasil. Todo mundo ali de olho na tela, com toda certeza, torcendo, pedindo a Deus que tudo dá certo, né? Apresentação do coral Mater Dei. Ah, olha aí. Música ao vivo com Caipira de Fato, Avelino e toda a equipe, né? Com toda certeza, é uma equipe muito grande. Tem o Avelino, deixa eu ver quem mais. Ah, tem uma turma boa que vem. Não sei se vem todos. Tem Ronil, não sei se ele vem. Tem Jacob, não sei se está convidado. Tem quem mais? Ah, tem muita gente. Bolinha dos teclados, do contrabaixo. Não sei se eles estão convidados. Ah, dia 14, domingo, quadrilha das pastorais da paróquia Nossa Senhora de Lourdes. Música ao vivo com Fer Cowboy. Alô, Fer, um abraço. E Ricardo Augusto. É Bianca Bragalda. Ô, maravilha, hein? Quanta coisa boa vai rolar esses dias nessas festas aí. Agora vamos aos pedidos. Você vai mandando seu WhatsApp pro 997995800. Mandar um abraço a Cleonice lá no Paraná. Tá ouvindo nós também, Guaíra, Zé Maria de Maringá. Tá o Magrão e a Tita, lá da Rádio Rio Vox de Rio das Pedras, 107,9. Alô, Magrão, alô, Tita. Forte abraço para vocês aí, viu? Tem ouvinte por aqui e a gente vai atender os pedidos, com certeza.
2: Boa tarde, José Aparecido aqui.
1: Boa tarde.
2: Toca pra mim, Nada Mudou, de Paulo e Paulina. Ofereço para minha esposa Ademir da Rosa, para minha cunhada Águida, Joana, meu cunhado Ademir e para todos os ouvintes da rádio. Obrigada, uma boa tarde.
1: Todo mundo ligado, todo mundo acompanhando em Rafar, em Capivari também.

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1: A música bonita de Patrícia Adriana, terminando com saudade.

0: Muito bem, que bom, maravilha demais. Olha, eu tenho aqui um recado aqui do meu amigo Leandro, baiano, né? Ele é da Bahia.
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0: Olha aí o telefone do Leandro, né? Amigo nosso. Ele fala acarajé. Esposa dele fala acarajé. É o telefone lá da Bahia, mas ele mora em Capivari, hein? 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Um abraço. Tudo de bom aí, hein? O Leandro tá vendendo acarajé. Quem gosta aí, quem gosta é só falar com o Leandro aí, que ele tá firme por aí, né? Vamos de mais um som?

0: samba de qualidade aqui no Só Brasil. Martim da Vila, meu pequeno burguês, né? O pequeno burguês. E ouvimos também, foi uma dose dupla, né? Canta, canta, minha gente, com Martim da Vila. E ouvimos também, antes, Não Olhe Assim, Leandro e Leonardo. Um pequeno intervalo, volto já já. Daqui a pouco a gente vai voltar aí com muito mais pra você, hein?
1: 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Hora certa.
2: 17:48.
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1: Muito bem, a Rádio Boa tocando as melhores. Festa de Santo Antônio prossegue hoje. Tema: Santo Antônio é pregador da misericórdia e da palavra, né? Hoje dia 6, hoje sábado, 18h45, Santo Terço, 19 horas, Santa Missa com bênção dos jovens, às 20h30, quermesse com música ao vivo hoje, apresentação banda, Ministério São Pedro. Então todo mundo aí convidado para essa boa e grande festa. Alô, Chicão, um abraço. Tudo de bom aí, né? Um abraço, Chico e a família, Dona Maria Célia, também aí, a filha Naira, enfim, todos os que compõem da festa, o meu abraço, que Deus ilumine a todos vocês, aqueles que trabalham voluntariamente, né? Os participantes, Davi Maquioreto, vai aparecer, né, Davi? Com certeza, toda a família, alô, Daniela, todo mundo aí, família Sgariboldi, um abraço. Júnior Pacheco, tanta gente aí, hein? Quanta gente bacana. A gente vai mandando um abraço para todo mundo no geral que tá ouvindo a gente. Isso é muito bom. Pessoal ligadão com a RFM 99799-5800 é o WhatsApp para você mandar o seu recado e oferecer a quem você quiser. Estamos aqui à disposição do ouvinte que está com a gente, né? Quanto ouvinte bacana aí que está conosco. Tem mais gente por aqui, né? Que está aqui nas redes sociais e a gente vai estar mandando um recado. Alô, Daniel, alô, Xuxa, um abraço. A Raquel Paz, maridão Chico, filho João Paulo, aí na SP101. A minha prima Sônia em Jaboticabá, um abraço, tudo de bom. Davi Maquioreto e família, tá lá ligado, tá lá curtindo, tomando uma geladinha, né, Davi? Um abraço. Eligelso Bergantão, lá do sítio Bergantão, todos os Bergantons, meu forte abraço. Ah, Pedro ouvindo a gente, alô Pedro. O Júnior da Heisen, obrigado Júnior pelo carinho sempre conosco também, tá? Um comerciante lá do Ribeirão, é o Nivaldo e a esposa Guiomar, eles têm casa de material de construção lá, estão lá ligados conosco também, estão acompanhando, sinalizou já por aqui, hein? O Nivaldo e a esposa Guiomar. Quem mais tá com a gente? A Renata lá do sítio Sibim, tá ligadinho no bairro Forquilha, né? Tá com a gente também. Junto com o marido Christian, né? Cristiano, filho Christian, né? Tá lá ligadinho com a gente. Obrigado, toda a família. A Cíntia é monitora, né? Monitora. Alô, Cíntia, um abraço. Quem mais tá com a gente aqui? A Daniela do bairro Porto Alegre. Daniela do bairro, todos do Porto Alegre, aqui em Capivari, meu forte abraço. O Genivaldo, conhecido como Preto, ele é motorista de ônibus. Alô, Preto, um abraço, tudo de bom. O Josimar também, do sítio São Pedro, também tá ouvindo a gente. Obrigado, obrigado. Paulinho Baterias, alô Paulinho, aí da Pio 12, um abraço. Tá ligado com o Zé Aparecido aí, Lô, também com a gente. Alô, Josias, a Beni lá de Rondônia, acompanhando o Zé Aparecido. Alô, Zé Maria lá em Maringá, todo mundo ligado, todo mundo contente com a gente pra dar um picote, o Rick Renner.

0: Eu quero falar aqui também do programa Rock Brasil. Rock Brasil todo sábado. É o Ricardo Camargo. Ele apresenta aqui um programa muito descontraído, das 20 até as 22 horas. Passa um pouquinho das 22. Você fique ligado, hein? Que o meu amigo Ricardo Camargo, pai da Júlia, tá lá sempre, tá aqui sempre, todo sábado, levando a programação de qualidade para você, você que tá aí com, sempre com a rádio RFM, né? Isso é bom demais, é maravilhoso. Daqui a pouco, o momento de reflexão, e você que tá aí acompanhando, fique ligado que a gente tá aguardando aí o momento de reflexão. A Valéria, ela que mora lá no Conjunto Habitacional Ismael Sanches com a família, está ouvindo a gente, São 18h59, quase 17h59, melhor dizendo, quase 18 horas. E nós estamos aqui aguardando o momento de reflexão para você que está com a gente. Viu? Você que está aí ligadão, um abraço de coração.
1: Hora certa. 18 horas.

boa noite. Estamos aí na última hora do programa Só Brasil, hein? Quando são 18 horas e 3 minutinhos. E o Zé Aparecido por aqui, sempre todo sábado, levando a programação pra você. 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Operando em 107,9 no rádio e em www.rfm.com.br. Estamos aí no site também para todo mundo. Muito bem. Tocando uma música que agora atendendo pedidos, né? A música do Leonito Andrade, Tarde Demais.

pedido chegando por aqui. E o Leonita Andrade, ele cantou aqui no programa Só Brasil, cantando uma música Tarde Demais. E agora, eles de Piracicaba, César e Paulinho, chegando com a música Blitz, pra você conferir aí, ó.

Muito bem, Mato Grosso e Matias, música linda demais que nós ouvimos aí com toda certeza. Eu quero mandar um abraço, tá ligado sempre com a gente aí. Boa tarde, tamo juntos também. É o Reinaldo. O Reinaldo, ele que mora em Rio das Pedras, né? Tá sempre acompanhando o Só Brasil. Obrigado, Reinaldo. Mora na cidade de Rio das Pedras. É, pessoa boníssima, né? Que tá sempre com a gente. O Reinaldo tá sempre aí, é, ouvindo o programa Só Brasil. E eu só tenho que agradecer a esse pessoal maravilhoso, esse pessoal muito bacana aí, que acompanha o Só Brasil. E a gente fica grato de ter esse pessoal com a gente, né? Tem mais gente por aqui, amigos aqui das redes sociais, tá aqui acompanhando a programação e a gente vai tá mandando um alô pra esse pessoal bacana que tá aí sempre com a gente. Deixa eu ver quem tá por aqui, olha, um montão de gente. César Salles, Amorim, tá ouvindo a gente, o Amorim, ele que mora em Tietê, cantor, o Amorim, um abraço. Ele e a esposa tá lá ligado com o Zé Aparecido, lá na cidade de Tietê, né? Quem mais tá por aqui? Ah, Val Araújo, né? Val Araújo conosco. Alô, Val Araújo. Benedito Almeida, com a gente também. Paulo Ricardo Leite conosco. Jorge Santana. A Valda Soares. Alô, Valda. Quanto tempo não vejo a Valda, hein? Acompanha a gente no rádio direto. Osney Bernardo, também conosco. José Roberto Cancian. Alô, José Roberto Cancian. Parceiro de trabalho, hein? Um abraço. Aparecido da Mata também. Ele é aquele de Rafar, hein? Trabalha na prefeitura de Rafar. Aparecido da Mata, um abraço. Marlene da Rocha, lá da Vila Zildinha. Tânia Oliveira, aqui do Padovani. Walter Claveiro, também está ouvindo nós. Rosana Vale Mombuca. Lenide Santana, lá no São Pedro, um abraço. Quem mais? Derli Manzato, alô Derli. Carlos Remon, conosco também. Dejair Dias, Érica Lima, Adriano José, olha quanta gente que está ligado com o Só Brasil. Isso é bom, eu fico feliz, viu, de saber que vocês estão sempre com a gente, sempre conosco aí, acompanhando a programação. A música chegando agora, alô porteiro, Marília Mendonça chegando, cantando aí pra vocês aí. Alô porteiro, música boa, que nós vamos conferir aqui

Marília Mendonça, ela que cantou muito lindo aqui na programação. E você vai pedir a sua aí e nós vamos tocando, hein? Agora, chegando o Gino e Geno. O Gino e Geno vai chegar agora cantar pra vocês aí uma música muito bonita que todo mundo ouve, todo mundo dança, todo mundo gosta.

0: Muito bem, olha aí, a festa continua amanhã dia 7, festa de Santo Antônio, vocês vão aí acompanhando, né? Olha aí o tema, com Santo Antônio a Eucaristia nos faz irmãos na caridade. 18h45, Santo Terço, isso amanhã, 19 horas, Santa Missa com bênçãos dos estudantes e objetos devocionais, né? E às 20h30, quermesse com música ao vivo, apresentação da quadrilha da Pastoral Familiar. E a apresentação musical aí é com Caio Ferraz amanhã. Então todo mundo aí convidado para a festa de Santo Antônio amanhã, hein? Certinho, combinado?
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Muito bem, a Rádio Boa, um abraço aí ao Eleandro da Marmoraria Lê, né? 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Um abraço também a Helena e o Luciano do supermercado Souto e Monteiro. 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O Boy e a Roberta, lá do Gás e Água Avenida, um abraço, boa noite. 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E vamos de mais sucesso. Um abraço aí ao Juliano Oliveira e a esposa Silvana, o filho Leonardo. Tá lá ouvindo a gente no Jardim do Bosque. Alô, Juliano, lá da MM Souza, um abraço. A Carininha Gonçalves ouvindo a gente, a Maria Helena Mendes e a Maria do Carmo Mendes também no Santa Rosa. A Adriana Ambrosio, ela que mora em Sorocaba, está ligada com o Zé Aparecido, na Grande Sorocaba, hein? Grande Sorocaba, muito bela. A Joelma, tá curtindo a gente também. Alô, Joelma, no Boreto, um abraço. Tudo de bom pra você. Quem mais está conosco? Tereza Biagio. Também a Silvana Sirvula, está lá no Rio Grande do Norte, hein? É na Longínqua, lá na Longínqua, São Paulo do Ponto G, no Rio Grande do Norte. Um abraço, tudo de bom pra você. A Duma Alonso também ouvindo a gente, junto aí com o maridão aí, Ademir da Rosa. Um abraço, todo mundo aí ligado aí com o Só Brasil. E o Só Brasil chegando com muito mais. Quem vai cantar pra nós agora? Vamos ver quem vai chegar por aqui. Rio Negro e Solimões, A Gente Se Entrega. E o Chicão tá lá ligado.

0: Muito bem, que música bonita! Oh, que legal! E tem uma galera ouvindo a gente, pediram o link da rádio, né? Acho que eles perderam o link, mas estão lá ligados, estão ouvindo o Zé Aparecido.
1: Ô, seu José Aparecido, boa tarde, boa noite aí. É, seu José, manda o link da rádio aí.
0: Tá com vocês aí.
1: Tá ouvindo o Guerreiro das Tetas? Tá com o nosso amigo aqui que trabalhou com o senhor aí.
0: Pode falar.
2: Ô Zé, o Jefferson aqui, ó.
0: Tá o Jefferson.
2: Lá. Tô aqui com o Magrão aqui hoje, moça.
1: É, o nosso amigo Jefferson aí que tá trabalhando na liderança aí. Opa. E tá com a gente aqui no bar do Zé Gonçalves, Rio das Pedras.
0: É, Jefferson! Um abraço ao Jefferson, o pessoal tá lá ligado, lá na cidade de Rio das Pedras, né? Que bom! E agora, Magrão, como você faz parte de rodeio, gosta de rodeio, vai essa pra você aí, ó. Você vai curtir o João Vila e Rafael. Essa música é boa demais aí, ó.

Muito bem, olha aí, todo o Brasil ligado aqui na RFM pelo site www.radiorfm.com.br. Alô, Rafar, um beijo pra todos aí da Cidade do Coração. Pessoal, tem festa, viu, Magrão? Tem festa aqui hoje em Rafar, aqui na Igreja Santo Antônio, viu? Festa boa amanhã também. A festa vai dando sequência pra toda a região aí, viu? É, para todo mundo que da região que está aí ouvindo a RFM. Hoje tem aí a banda Ministério de São Pedro. Muito boa essa banda, viu? Tem quermesse e tudo. Amanhã tem aí as quadrilha da Pastoral Familiar e quadrilha das famílias envolvendo a Pastoral Familiar da região Capivari. Olha que bom. E amanhã o Caio Ferraz. Amanhã o Caio Ferraz bombando por aqui na festa. E tem muito mais, tem Gilson Ricardo, tem muita música boa por aqui, viu? E a depois, gente que estão ouvindo a gente, depois da solteirona, depois da solteirona, nós vamos aí chamar o SAMU, hein? Chama o SAMU, música nova, música boa. Patrícia e Manuela, né? Olha, vamos conferir essa aqui, é lançamento.

0: Aô, essa é pra quem é bom de dança. É música bonita que o Só Brasil toca pra você.
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0: Sou eu mesmo, José Aparecido, todo sábado por aqui, levando os melhores, as melhores para você da música sertaneja, universitária, o pagode e o samba. Quero mandar um beijo agora para os meus filhos, né? Alô, Fabinho, forte abraço. E a todos aí da Rede Tech, meu abraço, onde o Fabinho trabalha, né? Também eu quero mandar um abraço muito apertado, um beijo para as duas meninas minhas também, né? A Flávia Roberta e também a Tatiane e os meus netos também, que Deus abençoe. Também aí o Cristiano, que Deus ilumine a todos vocês aí, que Deus proteja. E daqui a pouco eu vou com o meu ano 95 embora, com o meu Camaro.

Muito bem, estamos chegando ao final da programação 18h53 agora. Muito boa noite para você. 20 horas chegando por aqui. Ele, Ricardo Camargo, com o programa Rock Brasil, das 20 às 22. Ele por aqui. Quero mandar um abraço, uma boa noite também ao Décio e também a esposa Melissa. Alô, Natalina, estão sempre ouvindo a gente, sempre ligado, sempre acompanhando, todo mundo aí da região, acompanhando o Zé Aparecido, e a gente fica muito grato. Só Brasil, com a Roberta Miranda, meu dengo.

0: Bom, nós estamos finalizando o programa. Estou recebendo aqui meu amigo Doni. Boa noite, Doni.
1: Boa noite, Zé Aparecido.
0: Opa.
1: Obrigado pela oportunidade, né? Eu vim aqui, sempre a gente esquece alguma coisa. E eu aproveitei e vim aqui pegar esse programa tão maravilhoso, que é o seu programa Só Brasil, né?
0: Só Brasil.
1: É, muita gente aí ouvindo, falando bem do teu programa aí. E nós temos aí todos os sábados também o nosso programinha aí, que é o Amigos da Bola.
0: Primeiro
1: a gente tem a Humanidade Nova.
0: Sim.
1: Que vem aqui trazer paz, trazer harmonia. E depois vem Programa de Esporte Amigos da Bola falar mal dos outros.
0: Que todo mundo gosta.
1: É, e aí depois... Mais à tarde, às 16 horas, Só Brasil, onde o pessoal, como o nosso amigo Josimar diz assim, empurra o banquinho com o pé e arrasta o pé na música aí. Tá certo, Zé Aparecido?
0: Ei, Doni.
1: Eu desejo tudo de bom pra você, que esse programa cresça cada dia mais, porque a gente fala assim que a gente, se tiver uma pessoa ouvindo, a gente tem a obrigação de estar fazendo o programa.
0: Com toda certeza.
1: E a gente mais aprende do que ensina, não é verdade?
0: Verdade.
1: É, a gente leva a informação que a gente sabe e recebe informação dos ouvintes. E são muitos ouvintes. Nós temos aí o Miguel Damiames, o Canuto, nós temos o pessoal lá da Praia Grande do Paraná que está ouvindo o nosso programa.
0: Que bom!
1: De Tietê, de Porto Feliz, nós temos correspondente, o André Stuck, sempre passando informações pra gente. Então eu sempre digo assim, que a gente mais aprende do que ensina.
0: Isso é bom, né, Doni?
1: Tá certo.
0: E uma boa noite. Faz amigo.
1: Ah, sim. Uma boa noite pra vocês. Eu sei que tá terminando o seu programa. Eu já fiz o meu compromisso, que foi a chapecinha que eu esqueci. Tá?
0: E... eu também esqueço.
1: E agradecer aos ouvintes da Rádio RFM.
0: Obrigado, Doni. Doni aqui com a gente, passando. E nós estamos finalizando. Nós estamos finalizando a programação. Opa, vamos finalizar a programação com a música... deixa eu ver quem tá por aqui que vai finalizar. É o César e o Paulinho. Tchau a todos e até sábado que vem.

Música que eu fiz com João Donato. Foi engraçadinho. Eu fiz a minha maneira de fazer músicas com João Donato é quase sempre muito curiosa. Algumas delas foram feitas assim, a gente andando, saindo da casa do Caetano, 4 horas da manhã. Vamos até Botafogo, estando no Leblon, vamos até Botafogo. Mas Donato, vamos até Botafogo, vamos caminhando até Botafogo. E a gente ia caminhando, e ele cantarolando e eu inventando a letra da música. A bruxa de mentira. Essa, por exemplo, foi feita assim. Essa ele chegou lá em casa com uma... Vamos embora fazer, Gil, vamos embora, 2 horas da tarde. Eu disse, mas João, 4 horas eu tenho um compromisso, não dá. Vamos embora, pega aí, vá. Aí ele ficou sentado, eu ali escrevendo, de repente ele cochilou no sofá. Tava ele lá. Daqui a pouco ele levantou. E aí? Eu disse, tem alguma coisa aqui, veja que está bom. João Donato, ok, meu querido.

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0: muito boa noite, povo querido da cidade coração, cidade de Rafar. Boa noite, povo querido da cidade de luz e poesia, Capivari. Boa noite a você que está nos ouvindo através da sintonia 107.9, aqui da cidade de Rafar, São Paulo, também pela internet, plataforma Google, escreveu Rádio RFM, pronto, ali já vai aparecer várias janelas para você estar acessando pela internet, ouvindo a Rádio RFM em qualquer parte do nosso território. E do território que não é da gente, por exemplo, outro país. Para você que está trabalhando mesmo assim no jogo do Brasil, fique na nossa companhia através do rádio, das músicas, porque é o primeiro programa do mês de junho. Seja muito bem-vindo, mês de junho. E o mês de junho vai nos acompanhar durante esses 30 dias. Hoje dia 6, tudo 6, hein? 6 do 6 de 2026. E com tanto 6, com essas coincidências de número, é sinal que o programa Rock Brasil vai estar no seu auge nesta noite. Tão especial, tão gelada. E principalmente junto com todos vocês aí do outro lado do alto-falante ou do seu fone de ouvido. Nós anunciamos final de semana passado, no sábado, que nós não teríamos o programa Rock Brasil. Mas o programa Rock Brasil está no ar, vai ter hoje. Por causa do horário do meu trabalho, ia se coincidir. Um trabalho que eu ia fazer ia coincidir no horário do programa, não ia dar para mim apresentar o programa. Porém, houve um feriado de Corpus Christi na quinta-feira desta semana, não foi? Pois é, aí a empresa trocou o sábado que era para mim trabalhar. No feriado trabalhou normal e na sexta-feira fizemos o horário de sábado, compensou. E ficamos de folga hoje. Por isso que o programa está entrando no ar. Não era para entrar, mas está entrando. Ao vivaço. Eu, Ricardo Camargo, homem do Escort Preto Hobby 94. E digo mais. Eu até então não sabia sábado passado. Fiquei sabendo durante a semana, não deu para avisar você. Mas avise aí, ligue aos seus amigos, suas amigas. As pessoas que não sabia que o programa, que estava sabendo que o programa hoje não ia ter, mas vai ter. E nós vamos se divertir bastante com a trilha sonora que nós vamos levar a todos vocês a partir de agora, através do rádio. Muito obrigado pelo carinho da sua carona. Eu aqui na frente dos botões, uma máquina ligada, tudo preparado em sistema computadorizado, 100% digital, oferecendo a melhor qualidade para todos vocês, porque vocês merecem. E por nós estarmos aqui, é por causa de vocês, levando alegria e entretenimento através do rádio, em que eu sou apaixonado. Desde criança, eu já brincava de rádio. E então, quando eu comprei o meu primeiro 3 em 1 na época, aparelho de som, daí que foi mais gostoso ainda. Eu ficava horas e horas trancado no quarto, gravando fitas cassete, músicas, estava em sucesso. Foi na década de 90, ano de 1990, começou, foi 90 inteirinho e pegou meados de 2000 nessa área, nessa parte, nesse tempo, nesta temporada. Que ficou lá no passado e que nós temos boas lembranças, sem dúvida nenhuma. Então vamos começar o No Comando. 2 horas de música sem sair de cima, internacionais e nacionais. Os hits mais tocados, os conhecidos, levando o sentimento e também a trilha sonora deste sábado encantador que nós estamos vivendo juntos. É o No Comando a partir de agora aqui na Rádio R. Nacional e internacional, sendo que no segundo bloco do No Comando teremos os hits, os 10 hits em contagem regressiva, as melhores para você. Tudo isso, a partir de agora aumente seu volume. Se não puder aumentar o volume, coloque aí o fone de ouvido e pode aumentar, porque aí o ouvido é seu. Vamos curtir junto, porque daqui, nos comandos, na picape, eu também estou curtindo. Vamos aplaudir, porque eu No Comando, primeiro programa do mês de junho, para nós comemorarmos juntos. No Comando, 2 horas.
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2: Obrigado pela oportunidade de estar aqui com você. Pra